0: Assim que completou o tempo necessário, a técnica de enfermagem Fernanda Larissa da Silva compareceu a uma unidade básica de saúde para garantir sua proteção e de sua bebê.
1: Essencial, tanto para mim quanto para a criança. Não ter que ficar indo direto ao hospital e a saúde dela está íntegra, a minha também.
0: Até agora, mais de 1.200.000 doses da vacina contra a bronquiolite foram aplicadas no país. De acordo com dados publicados essa semana pelo Ministério da Saúde, a vacinação de gestantes no SUS levou à redução de 52% dos casos graves da doença entre bebês com menos de 6 meses. O calendário vacinal de gestantes contém ainda outros imunizantes, como destacou a diretora substituta do Departamento do Programa Nacional de Imunizações, Ana Catarina de Melo Araújo.
2: Nós temos a vacina DPTA, que é a vacina que protege para coqueluche. Ela deve ser realizada a partir da 20ª semana de gestação. A vacina hepatite B, que é uma vacina que nós fazemos desde a infância, mas existem ainda algumas gestantes que não receberam. Então é importante receber a vacina contra a influenza, que ela é anual, e a vacina também da Covid-19. Então são doenças que, quando acometem as grávidas, elas têm um comprometimento importante, levando à internação e óbito.
0: Caso a gestante tenha perdido alguma das doses no tempo recomendado ou tenha quaisquer outras dúvidas, basta procurar a unidade de saúde mais próxima de casa com a caderneta em mãos para verificar sua situação junto aos profissionais de saúde. Reportagem Natália Koslick.
3: E neste mês, a saúde bucal também está em pauta.
4: É o Julho Neon, que alerta para os cuidados diários e prevenção de doenças bucais.
3: O Sistema Único de Saúde oferece atendimento básico e especializado.
5: O Julho Neon chama a atenção para a importância dos cuidados com a saúde bucal e da prevenção de doenças. Entre as principais recomendações estão escovar os dentes com creme dental fluoretado pelo menos 3 vezes ao dia, usar fio dental diariamente, reduzir o consumo de alimentos com alto teor de açúcar, evitar o uso de produtos derivados do tabaco e moderar o consumo de bebidas alcoólicas. Também é indicado procurar atendimento odontológico sempre que houver sinais como dor persistente, feridas na boca que não cicatrizam, sangramento nas gengivas ou dificuldade para mastigar. Pessoas que utilizam próteses dentárias devem manter a higienização adequada e realizar acompanhamento periódico. Quem precisar de atendimento odontológico pelo SUS deve procurar a unidade básica de saúde mais próxima de casa. Quando necessário, o paciente será encaminhado para atendimento especializado, conforme a organização da rede de saúde do município. Graziela Mendonça, para a Voz do Brasil.
4: Você já ouviu falar em soroterapia? A técnica consiste na aplicação de vitaminas e outras substâncias diretamente na veia de pessoas saudáveis.
3: E é usada em casos de desidratação ou em casos em que a pessoa não consegue receber nutrientes pela alimentação.
4: Mas tem gente buscando tratamento para aumentar a energia e até rejuvenescimento.
3: Cuidado com essas promessas milagrosas de detox ou imunidade instantânea que aparecem na internet.
4: A Anvisa alerta: nenhuma evidência científica comprova esses benefícios.
6: A Agência Nacional de Vigilância Sanitária, Anvisa, alerta que a soroterapia não substitui tratamentos médicos nem oferece benefícios comprovados para aumentar a imunidade, rejuvenescer, promover desintoxicação ou melhorar o bem-estar de pessoas saudáveis. O procedimento só deve ser realizado em casos com indicação clínica e sob orientação de profissional habilitado. A soroterapia consiste na aplicação de vitaminas, nutrientes e outras substâncias diretamente na veia. Segundo a Anvisa, esse tipo de tratamento é indicado apenas em situações específicas, como pacientes desidratados, internados ou que não conseguem receber nutrientes pela alimentação. A agência também chama a atenção para os riscos do excesso de vitaminas, que pode provocar náuseas, vômitos, dores de cabeça e alterações no funcionamento do fígado e dos rins. A Anvisa esclarece que não existe cosmético injetável. Produtos aplicados por injeção devem ser aprovados como medicamentos ou dispositivos médicos. Claudimário Carvalho, para a Voz do Brasil.
3: Previdência Social vai realizar atendimentos em todo o país nesse fim de semana.
4: O serviço será destinado à realização de perícias médicas e avaliações sociais, etapas obrigatórias para concessão de benefícios.
3: Ao todo, são 20.900 vagas em todo o país.

0: Para ser atendido, o cidadão precisa agendar pelo site ou aplicativo Meu INSS ou por ligação para a central 135.
1: Mais informações em gov.br/INSS.
0: Vamos falar agora de um dos serviços do INSS, a prova de vida.
1: Ela é feita de forma automática por meio de informações das bases governamentais.
0: Mas os beneficiários que não foram identificados estão sendo informados por meio de mensagens de WhatsApp enviadas diretamente pelo governo federal, que precisam fazer a comprovação de vida.
1: E um aviso importante: o Instituto não envia mensagem solicitando CPF, telefone, reconhecimento facial ou qualquer outro dado pessoal para a realização da prova de vida.
2: A prova de vida do INSS é um procedimento para confirmar que o beneficiário de aposentadoria, pensão ou outro benefício continua vivo. Com isso, são evitados pagamentos indevidos. Hoje em dia, a prova de vida é feita de forma automática, cruzando a base de dados. Mas se o beneficiário não for identificado nesse cruzamento, ele é avisado que deve fazer a prova de vida por meio de mensagem de WhatsApp. A autenticidade da informação é garantida por um selo azul de conta verificada. O banco que paga o benefício também envia notificação pelo aplicativo ou pelo extrato bancário. Mas é preciso ter atenção. A mensagem enviada apenas comunica da necessidade da realização da comprovação de vida. Não são enviados links, nem são solicitados dados como CPF ou endereço. Como ressalta a presidente do Instituto Nacional do Seguro Social, INSS, Ana Cristina Silveira.
3: O INSS não liga, não envia servidores à casa dos beneficiários e nunca solicita dados pessoais, senhas ou qualquer tipo de pagamento para realizar a prova de vida. O Instituto também não pede CPF, endereço, dados bancários, nem envia links para atualização cadastral.
2: Para fazer a prova de vida, basta comparecer à agência bancária onde recebe o benefício levando um documento oficial com foto. Não é preciso ir numa agência do INSS. Em caso de dúvida, procure os canais oficiais no telefone 135 ou pelo site meu.inss.gov.br. Reportagem Márcia Fernandes.
0: Começou hoje o pagamento do sexto lote do abono salarial.
1: Saiba quem tem direito e como consultar o benefício.
4: Cerca de 4,3 milhões de trabalhadores podem receber, a partir desta quarta-feira, 15 de julho, o sexto lote do abono salarial referente ao ano base de 2024. O valor do benefício varia de R$ 136 a R$ 1.621, de acordo com o número de meses trabalhados com a carteira assinada em 2024. Tem direito ao abono quem está inscrito no PIS/PASEP há pelo menos 5 anos, recebeu remuneração média de até R$ 2.766 por mês em 2024, trabalhou com carteira assinada por no mínimo 30 dias no ano base e teve os dados corretamente informados pelo empregador no E-Social. Os trabalhadores podem consultar se têm direito ao benefício, o valor e a forma de pagamento através da carteira de trabalho digital ou no portal gov.br. O valor ficará disponível para saque até 30 de dezembro de 2026. Por decisão judicial, trabalhadores dos municípios mineiros de Juiz de Fora, Ubá e Matias Barbosa também recebem o benefício nesta quarta-feira. Em caso de dúvidas, o atendimento pode ser feito pelo telefone 158 na Superintendência Regionais do Trabalho e Emprego ou pelos canais oficiais do Ministério do Trabalho e Emprego. Thaís de Araújo para a Voz do Brasil.
0: O setor de serviços atingiu 1,9% de janeiro a maio deste ano, frente a igual período do ano passado.
1: É o que mostram dados divulgados hoje pelo IBGE.
5: Esse indicador mostra o ritmo de atividades no dia a dia do país, como serviços de transporte, tecnologia, restaurantes e hotéis. Na comparação com maio do ano passado, o crescimento foi de 0,4%. No acumulado de janeiro a maio, na comparação com o mesmo período do ano passado, o resultado mostra um avanço de 1,9%. Nesse mesmo indicador, acumulado de janeiro a maio, o destaque positivo ficou com o setor de informação e comunicação, que subiu 6,2%. Já o acumulado nos últimos 12 meses ficou em 2,6%. E na comparação

0: comparação direta de maio com o mês anterior, o segmento de tecnologia não teve variações, mas outras atividades conseguiram crescer e ajudaram a assegurar o ritmo do setor, como detalha o gerente da pesquisa mensal de serviços, Rodrigo Lobo.
1: No campo positivo, os profissionais administrativos e complementares lideraram os ganhos, impulsionados pela parte de agenciamento de espaços de publicidade, serviços de engenharia e locação de automóveis. O segundo impacto positivo em termos setoriais ficou com os serviços prestados às famílias, que avançaram 0,2%, impulsionado pela parte de restaurantes.
0: O volume de serviços no Brasil recuou 0,4% em maio, após ter registrado alta de 1,1% em abril. Reportagem Luciana Colares de Holanda.
2: A projeção de crescimento da economia brasileira para este ano se manteve em 2,3%, segundo o novo boletim macrofiscal apresentado hoje pelo Ministério da Fazenda.
3: Dentre os fatores externos que devem contribuir para a projeção estão a retomada dos conflitos entre Estados Unidos e Irã e a instabilidade dos preços do petróleo e a possibilidade de novas pressões sobre a inflação global.
2: A equipe econômica também revisou a expectativa para a inflação deste ano.
3: A estimativa passou de 4,35% para 5,1% em 2026, enquanto a projeção para 2027 foi ajustada de 3,5% para 3,6%.
2: De acordo com o boletim, a principal pressão continua vindo da alta dos alimentos e do setor de serviços.
3: A secretária de Política Econômica, Débora Freire, destaca como a instabilidade no mercado externo impacta a atividade econômica brasileira.
4: Basicamente, continuamos no cenário de desafio global da crise do petróleo, que tem gerado aí impactos generalizados sobre inflação e crescimento. Para o cenário de PIB, estamos mantendo a projeção de crescimento em 2,3%.
2: Estão abertos até amanhã editais da Conab para aquisição de alimentos destinados à população em situação de insegurança alimentar e nutricional.
3: São produtos como açúcar, arroz, café, carne bovina, feijão, fubá, óleo e farinha.
2: Ao todo, serão adquiridas mais de 800 toneladas de alimentos.
3: Esse volume será disposto em cestas, para então ser entregue à população, como explica Ana Rita da Costa Pinto, superintendente de abastecimento social da Companhia Nacional de Abastecimento.
5: Por meio desses editais, a Conab vai receber propostas de organizações da agricultura familiar que tenham interesse em fornecer esses alimentos. Com o recebimento dessas propostas, será possível montar mais de 37 mil cestas de alimentos nas unidades armazenadoras da Conab em Mato Grosso, Mato Grosso do Sul, Rio Grande do Sul, Santa Catarina e Paraná. E também vamos conseguir adquirir cestas já montadas, mais de 21 mil cestas já montadas.
2: As compras serão executadas pela plataforma Contrata Mais Brasil, com resultado previsto ainda para este mês.
3: A portaria que regulamenta a publicidade das casas de apostas online, as bets, entra em vigor no próximo dia 17.
2: Entre as mudanças está a proibição de utilizar estratégias ou análises sobre eventos esportivos para induzir a realização de apostas.
3: Também está vedada qualquer divulgação direcionada a crianças e adolescentes.
2: A fiscalização será feita pela Secretaria Nacional do Consumidor, do Ministério da Justiça e Segurança Pública.
6: A portaria conjunta dos Ministérios da Fazenda e Justiça e Segurança Pública é voltada para os agentes operadores de apostas de cota fixa, ou seja, as casas de aposta online, as chamadas bets. A norma estabelece que a publicidade das bets, autorizadas a funcionar no país, deve seguir os princípios do jogo responsável. Ficam proibidas a divulgação de prognósticos e a exibição de apostas premiadas que sugiram a obtenção de lucro fácil, bem como uma apresentação da aposta como suposta fonte de renda, como esclarece o secretário nacional de direitos digitais, Vitor Oliveira Fernandes.
7: A partir de agora fica claro que são proibidas veiculações publicitárias que induzam os consumidores a apostarem, que emitam palpites técnicos, como se o ato de aposta fosse uma ciência ou se houvesse algum tipo de estratégia por trás do ato de apostar. Além disso, também fica vedado qualquer tipo de publicidade direcionada ao público de crianças e adolescentes, que não podem ter acesso a esses produtos, já que

0: apostas de cota fixas no Brasil são proibidas, terminantemente proibidas para menores de idade.
1: Antes da publicação de qualquer anúncio, as plataformas de internet deverão verificar se a empresa de aposta é autorizada a funcionar no país. O secretário nacional do consumidor, Ricardo Morishita, afirma que a portaria traz segurança jurídica a todos.
2: É importante porque torna claro aquilo que é ilegal, como a gente pode combatê-la e também a publicidade abusiva e a prática abusiva. É uma forma tanto da gente comunicar melhor, mas ao mesmo tempo trazer mais segurança jurídica.
1: Entre as principais regras da portaria publicada no último dia 10 está a divulgação de advertências ao apostador sobre os riscos de apostas online. As penalidades para as bets que descumprirem as regras incluem multa de até 20% do faturamento da operadora, suspensão das atividades por 180 dias e, em casos de reincidência, a cassação definitiva da licença para operar no Brasil. Reportagem Nazi Brum.
3: Restauração ecológica e produtiva da bacia do Rio Doce em Minas Gerais.
4: Estão abertas até 31 de agosto as inscrições para a seleção de projetos de recuperação ambiental na região, após os danos causados pelo rompimento da barragem do Fundão.
3: Os investimentos são do Banco Nacional de Desenvolvimento Econômico e Social, o BNDES, em parceria com o Ministério do Meio Ambiente e Mudança do Clima.
5: O edital Restaura Rio Doce está recebendo propostas até o fim de agosto. Conduzido pelo BNDES, o Banco Nacional de Desenvolvimento Econômico e Social, em parceria com o Ministério do Meio Ambiente e Mudança do Clima, o edital vai selecionar instituições para executar e coordenar projetos de restauração ecológica e produtiva em 12.500 hectares na região da Bacia do Rio Doce. O objetivo é reparar e compensar danos causados pelo rompimento da barragem de Fundão, ocorrido em 2015, em Mariana, Minas Gerais. Serão destinados ao edital 618 milhões e 750 mil reais do Fundo Rio Doce. O gerente institucional do Fundo Rio Doce no BNDES, Guilherme Tinoco, detalha as ações que deverão ser desenvolvidas pelas instituições selecionadas de acordo com o edital.
6: Ele prevê a implementação de ações integradas de restauração ecológica e produtiva, associadas à recuperação de áreas degradadas, à conservação do solo e da água e ao fortalecimento da cadeia produtiva da restauração na bacia do Rio Doce. A restauração ecológica deverá ser realizada através da recomposição da vegetação nativa. Já a restauração produtiva deve se dar por meio de sistemas sustentáveis que conciliem geração de renda e conservação ambiental.
5: As propostas para o edital Restaura Rio Doce devem ser apresentadas até o dia 31 de agosto. Mais informações estão disponíveis no site bndes.gov.br/Restaura Rio Doce. Reportagem André de Barros Lima.
4: Jovens de 16 a 29 anos têm até o dia 20 de julho para se inscrever na plataforma Juventude Solidária.
3: A iniciativa oferece vagas de voluntariado em projetos sociais de diversas áreas e, em alguns casos, prevê apoio financeiro aos participantes.
7: Jovens com idades entre 16 e 29 anos interessados em atuar como voluntários em projetos sociais, fiquem atentos. As inscrições para a plataforma Juventude Solidária estão abertas até o dia 20 de julho. A iniciativa incentiva o trabalho voluntário em projetos que beneficiam comunidades de todo o país, especialmente em regiões mais vulneráveis. As vagas são em áreas como educação, cultura, esporte, saúde, assistência social, segurança alimentar e meio ambiente. Dependendo da vaga e do perfil do participante, pode haver apoio financeiro conforme as regras do edital. Quem fala sobre a ação é a secretária nacional de juventude, Vitória Genuíno.
8: A gente selecionou 1.000 projetos por todo o país e você pode ter a oportunidade de se engajar numa ação social que está acontecendo no território. E os temas são diversos: saúde, comunicação, tecnologia, cultura, direito à cidade. A oportunidade de você se engajar numa ação e, se tiver o ID jovem, pode receber uma ajuda de custo de R$300 durante 6 meses, que é o período do edital. E também todo mundo recebe um certificado de participação que vai te ajudar aí no seu currículo, na sua vida profissional.
7: Para participar, basta acessar o portal Brasil Participativo, entrar na página da plataforma Juventude Solidária e preencher o formulário de inscrição.

0: Jovens de 16 e 17 anos precisam de autorização do responsável legal. Reportagem Luciana Vasconcelos.
1: Atenção, estudantes que participaram do processo seletivo do programa Universidade para Todos, o ProUni.
2: Já está disponível a lista de pré-selecionados na primeira chamada para o segundo semestre de 2026.
1: Os estudantes aprovados devem apresentar documentação diretamente na faculdade escolhida.
2: Nesta chamada, o ProUni ofertou mais de 471 mil bolsas de estudos, cerca de 220 mil bolsas integrais e mais de 251 mil parciais.
1: O resultado pode ser consultado no portal de acesso único ao ensino superior.
2: O prazo para comprovar as informações da inscrição começa hoje e vai até o dia 24 desse mês.
1: E essas foram as notícias do governo federal.
2: Uma realização da Secretaria de Comunicação Social da Presidência da República.
1: Com produção da empresa Brasil de Comunicação.
2: Fique agora com o Minuto do TCU. Em seguida, as notícias do Poder Judiciário e do Congresso Nacional. Boa noite.
1: Boa noite para você e até amanhã.
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4: 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Você vai ouvir agora notícias do Poder Judiciário.
6: Presidente do STF recebe ministro da Fazenda para tratar de regulamentação das BETs.
7: STJ afasta uso capião familiar sobre parte de imóvel com área total superior a 250 metros quadrados.
6: TSS reúne com empresas de pesquisas eleitorais para discutir aprimoramentos para 2026.
7: Boa noite, eu sou o Arthur Filho.
6: E eu sou Walter Lima.
7: Nesta quarta-feira, o presidente do Supremo Tribunal Federal, ministro Edson Fachin, recebeu na sede da corte o ministro da Fazenda.
6: A reunião foi uma articulação institucional para combater a lavagem de dinheiro e o avanço de facções criminosas no mercado de apostas eletrônicas clandestinas. Pablo Lemos.
8: No encontro, o ministro da Fazenda, Dário Durigan, apresentou as ações do governo para a regulamentação do setor. O presidente do Supremo Tribunal Federal, ministro Edson Fachin, reforçou a preocupação do judiciário com o mercado de apostas eletrônicas clandestinas e ressaltou algumas decisões do STF sobre o tema.
9: Decisões importantes já foram proferidas na ambiência cautelar, inclusive de proteção de benefícios sociais e proteção de pessoas vulneráveis, especialmente no tocante a mecanismos de publicidade para proteger crianças e adolescentes, bem assim os consumidores e, obviamente, os apostadores.
8: O encontro entre o presidente da Suprema Corte e o ministro da Fazenda antecede o julgamento no segundo semestre de ações que questionam especificamente a validade da lei das BETs.
7: Para o Superior Tribunal de Justiça, o uso capião familiar não pode ser reconhecida quando o imóvel urbano possui área total superior a 250 metros quadrados, mesmo que o pedido seja apenas sobre parte do bem.
6: A uso capião é a aquisição da propriedade de um bem móvel ou imóvel em razão do uso por determinado prazo, sem oposição do dono e de outras condições legais. Fátima Uchoa.
10: Em divórcio litigioso com partilha de bens, uma mulher alegou exercer posse exclusiva sobre 250 metros quadrados do imóvel que habitava, embora a área total fosse maior. O Tribunal de Justiça de Minas Gerais negou o pedido. A quarta turma do STJ manteve a negativa, considerando que o limite previsto no Código Civil de no máximo 250 metros quadrados é requisito objetivo a uso capião e deve considerar a metragem total do imóvel.

0: Móvel. O relator foi o ministro Antônio Carlos Ferreira.
1: O presidente do Tribunal Superior Eleitoral, ministro Cássio Nunes Marques, se reuniu com representantes de 16 empresas de pesquisas eleitorais.
2: O encontro teve como objetivo debater regras para registros e pesquisas nas eleições. Lidiane Reis.
3: O ministro Cássio Nunes ressaltou que a reunião buscou ampliar a transparência, a segurança jurídica e a confiança pública nesse importante instrumento da democracia.
4: Pretende-se, na realidade, o fortalecimento de um ambiente permanente de cooperação, no qual seja possível compartilhar experiências, esclarecer aspectos técnicos e identificar oportunidades de aperfeiçoamento que contribuam para a ampliação da confiança pública, assegurando, ao mesmo tempo, maior segurança jurídica às entidades e às empresas de pesquisa.
3: Agora, as empresas poderão enviar propostas de melhorias referentes às pesquisas eleitorais ao Tribunal Superior Eleitoral até a próxima sexta-feira, dia 17 de julho.
1: Tribunal Superior do Trabalho mantém indenização a trabalhador que teve dados de ação divulgados na intranet da empresa.
2: A exposição foi considerada discriminatória. Marla Lacerda.
5: O trabalhador teve o nome, o número do processo e o valor da ação trabalhista divulgados na rede interna da empresa onde ele ainda trabalhava. Para a terceira turma do TST, a divulgação extrapolou a finalidade administrativa, violou a privacidade do empregado e o expôs a constrangimentos e retaliações no ambiente de trabalho. Diante disso, o colegiado manteve a condenação ao pagamento de R$5.000 por danos morais.
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1: A você uma boa noite.
2: E até amanhã.
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8: Eu sou Paula Groba.
9: E eu sou Humberto Pinheiro.
8: E estes são os destaques de hoje do Jornal do Senado, que começa agora.
9: Senado endurece penas para crimes contra profissionais da saúde e da educação.
8: Aprovado o uso de emendas para atendimento pré-hospitalar dos bombeiros.
9: Avança projeto que aumenta a pena para o chamado estelionato amoroso.
8: Boa noite.
9: Boa noite.
8: Quem agredir ou ameaçar professores e profissionais da saúde no exercício da função poderá receber penas mais severas.
9: O Senado aprovou um projeto que endurece a legislação para crimes como lesão corporal, desacato, ameaça e homicídio. Repórter Pedro Pincer.
10: O plenário aprovou o projeto da Câmara dos Deputados que aumenta as penas do crime de homicídio praticados contra profissionais da saúde e da educação no exercício de suas funções. O texto também classifica como hediondo o homicídio e a lesão corporal de natureza grave ou seguida de morte praticados contra profissionais da saúde. O projeto ainda amplia as penas para crimes como lesão corporal, ameaça, incitação ao crime, desacato e outros delitos, quando praticados contra profissionais dessas áreas. O relator, senador Dr. Irã, do Progressistas de Roraima, defendeu o aumento das penas como forma de proteção à integridade dos trabalhadores.
11: Eles terminam recebendo toda essa carga, às vezes, de incompreensão, às vezes de agonia das pessoas quando procuram atendimento no Sistema Único de Saúde, e muitas vezes, por sobrecarga de trabalho, essas pessoas são submetidas a esse tipo de constrangimento.
10: Como foi alterado no Senado, o texto voltará à Câmara dos Deputados para a nova análise.
8: Avançou no Senado o projeto que endurece a punição para adultos que utilizam crianças e adolescentes na prática de crimes.
9: A proposta inclui no Código Penal uma nova circunstância agravante para aumentar a pena de quem explora menores na ação criminosa. Repórter Bruno Lourenço.
12: O projeto altera o artigo 62 do Código Penal para estabelecer que a pena de um crime será agravada sempre que o agente cometer a infração com a

0: participação de um menor de 18 anos. A medida, explicou o relator, senador Wilder Moraes, do PL de Goiás, visa combater uma prática recorrente de organizações criminosas e delinquentes adultos que aproveitam a inimputabilidade penal e recrutam adolescentes para execução de roubos ou transporte de drogas e armas.
1: Ao estabelecer uma penalidade mais severa para aqueles que se valem de menores em suas ações criminosas, o Estado envia uma mensagem clara: explorar a vulnerabilidade jurídica e social de adolescente não serão tolerados. Esses agravantes funcionariam não apenas como punição, mas também como medida preventiva, desincentivar adultos e envolverem jovens em atividades ilícitas.
0: A proposta seguiu para a Comissão de Constituição e Justiça.
2: Senadores da Comissão de Direitos Humanos aprovaram também o aumento da pena para quem comete estelionato contra mulheres em relacionamento afetivo.
3: A proposta ainda inclui golpes amorosos pela internet. Repórter Patrícia Oliveira.
4: A pena do crime de estelionato, que é de 1 a 5 anos de reclusão e multa, poderá ser aumentada de 1/3 até o dobro, quando o golpe for praticado contra mulher em contexto de violência doméstica e familiar ou de relação íntima de afeto. A proposta da senadora Damaris Alves, do Republicanos do Distrito Federal, aprovada na Comissão de Direitos Humanos, busca combater o chamado estelionato amoroso, quando o golpista conquista a confiança da vítima ou simula um relacionamento para conseguir dinheiro, bens ou outras vantagens financeiras. A regra também vale para relacionamentos mantidos exclusivamente pela internet, em redes sociais, aplicativos ou outros meios digitais. O projeto recebeu parecer favorável do relator, senador Hermes Klan, do PL de Santa Catarina.
5: O estelionato sentimental é uma violência que vai muito além do prejuízo financeiro. Ele destrói a confiança, a dignidade e a segurança emocional das vítimas, especialmente das mulheres.
4: O relator também substituiu a expressão relação amorosa por relação íntima de afeto, termo já adotado pela Lei Maria da Penha. A proposta segue para a Comissão de Constituição e Justiça.
2: E aplicativos de relacionamento podem passar a ser obrigados a informar sobre doenças sexualmente transmissíveis.
3: É o que determina um projeto aprovado hoje pela Comissão de Ciência e Tecnologia. A reportagem é de Márcio Maturana.
6: Informações sobre doenças sexualmente transmissíveis deverão ser claras, objetivas e didáticas em todos os aplicativos e plataformas de relacionamento, segundo o projeto aprovado pela Comissão de Ciência e Tecnologia, que segue para a votação final na Comissão de Assuntos Sociais. Será uma conscientização sobre sintomas, riscos à saúde, formas de transmissão, medidas de prevenção e possibilidades de tratamento, como informou o senador Esperidião Amin, do PP de Santa Catarina.
7: A plataforma digital, a internet, passou a ser um instrumento de intermediação de, digamos, de troca de mensagens afetivas, e daí há um passo seguinte de um relacionamento mais íntimo. Portanto, essa medida preventiva vem socorrer a sociedade num momento em que este meio de intermediação passa a ser mais popular.
6: Amin leu o relatório do senador Everton, do PDT do Maranhão, que incluiu 4 emendas ao projeto apresentado pelo senador Fabiano Contarato, do PT do Espírito Santo. Uma das emendas busca evitar um excesso de notificações que possam reduzir a efetividade da medida. Outra impede que os avisos possam ser bloqueados nas configurações das plataformas. A terceira emenda substitui a expressão sites e aplicativos de relacionamento pela denominação aplicações de internet destinadas à intermediação de relacionamentos ou de encontros. E a quarta emenda obriga as plataformas a divulgarem relatórios periódicos sobre alcance, engajamento e efetividade dos avisos, sempre preservando os dados pessoais dos usuários.
2: O Senado aprovou um projeto que prorroga a autorização para que recursos do FGTS sejam aplicados em linhas de crédito específicas.
3: A medida poderá ser aplicada a entidades hospitalares, filantrópicas e a instituições sem fins lucrativos atuantes no âmbito do SUS. Repórter Douglas Castilho.
8: Implementada em 2019, essa política viabilizou até o ano de 2022 um total de 3 bilhões de reais a cerca de 140 hospitais filantrópicos. Os recursos são usados para que essas instituições substituam suas dívidas mais caras e imediatas por crédito a ser pago no longo prazo com juros menores. Médico, relator da proposta, senador Nelsinho Trade, do PSD de Mato Grosso do Sul, defendeu a medida relembrando sua atuação na Santa Casa de seu estado.
9: Lá no meu estado, a Santa Casa é a quarta maior do Brasil. Eu trabalhei 17 anos lá e eu posso ver dia após dia a dificuldade daquele hospital e manter o bom atendimento.
8: O projeto também alcança as instituições sem fins lucrativos que atuem no atendimento de pessoas com deficiência. Pelo texto que segue para a sanção presidencial, fica suspensa a cobrança de eventual tributo de instituição filantrópica suspeita de não cumprir os requisitos de imunidade até decisão final de processo administrativo instaurado para esse fim, independentemente da data de ocorrência do fato gerador.
2: E o atendimento pré-hospitalar feito pelos corpos de bombeiros militares poderá receber mais recursos. O Senado aprovou um projeto que autoriza o uso de emendas parlamentares para financiar esse tipo de serviço nas ações públicas de saúde.
3: Com a mudança, estados e municípios poderão destinar verbas para a compra de ambulâncias, equipamentos, materiais e para a estruturação do atendimento prestado pelos bombeiros em situações de urgência e emergência. A legislação exige que pelo menos metade das emendas individuais sejam para a saúde. Pelo texto, apenas despesas que cumprirem requisitos a serem definidos pelo Ministério da Saúde poderão receber recursos de emendas. A indicação de emendas direcionadas ao Corpo de Bombeiros será facultada ao parlamentar. O texto base aprovado teve 65 votos a favor e 2 contrários. Com a edição de Paulo Groba e trabalhos técnicos de Eliseu Caires, o Jornal do Senado fica por aqui. Acompanhe agora as notícias da Câmara dos Deputados. Boa noite.
2: Boa noite e até amanhã.
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11: Câmara limita a possibilidade de recurso do Superior Tribunal de Justiça.
12: Audiência pública reafirma a defesa do limite de 20 anos para patentes.
11: Deputados divergem sobre votação do projeto que combate a misoginia.
12: Boa noite. Sargento Gonçalves, do PL do Rio Grande do Norte, critica o projeto sobre misoginia. O congressista acredita que o texto pode abrir margem para criminalizar manifestações públicas de fé e interpretações de textos religiosos.
11: Sargento Gonçalves argumenta que o país deveria concentrar esforços no combate ao crime organizado e aos crimes contra as mulheres. Para ele, o projeto não contribui para a proteção feminina e pode restringir o direito de cidadãos expressarem suas convicções religiosas.
12: Nicolas Ferreira, do PL de Minas Gerais, diverge do projeto que tipifica crimes relacionados à misoginia. O deputado acredita que a proposta pode restringir a liberdade de expressão ao criminalizar críticas e manifestações de opinião.
11: Nicolas Ferreira também associa o projeto a uma tentativa de censura. Na avaliação do deputado, o Congresso deveria priorizar medidas de combate a crimes como estupro, pedofilia e violência praticada por organizações criminosas.
12: Júlia Zanatta, do PL de Santa Catarina, declara que vai votar contra o projeto que tipifica o crime de misoginia. Segundo a deputada, a proposta pode restringir a liberdade de expressão e ser utilizada para limitar críticas a agentes públicos.
11: Júlia Zanatta também reprova o governo federal por, segundo ela, substituir o termo mulher em documentos oficiais por pessoa que gesta. Para ela, a prioridade das políticas públicas voltadas às mulheres deve ser o combate à violência e o fortalecimento da segurança pública.
12: Jandira Fegali, do PCdoB do Rio de Janeiro, avalia que a tipificação do crime de misoginia busca combater o discurso de ódio e a incitação à violência contra as mulheres. Segundo a deputada, a medida contribui para o enfrentamento do feminicídio.
11: Na opinião de Jandira Fegali, projeto contra a misoginia não fere as liberdades de expressão, de fé ou de culto asseguradas pela Constituição. Para ela, incitar a violência contra as mulheres é um crime grave que precisa ser combatido em todos os ambientes, inclusive nas redes sociais.
12: Alencar Santana, do PT de São Paulo, repudia a fala de colegas da oposição que, segundo ele, desmerecem a pauta de proteção feminina. O deputado alerta que o Brasil vem observando índices elevados de feminicídio.
11: De acordo com Alencar Santana,

0: discursos de parlamentares que menosprezam as mulheres legitimam novas formas de agressão. Para o parlamentar, agressores e feminicidas devem ser punidos com rigor.
1: Benedita da Silva, do PT do Rio de Janeiro, refuta argumentos religiosos usados contra a proposta que criminaliza a misoginia. Segundo a deputada, o projeto é uma resposta ao aumento da violência contra as mulheres.
0: Benedita da Silva lamenta a falta de um diálogo produtivo com a oposição sobre a pauta feminina. Para a parlamentar, criminalizar a misoginia é uma medida essencial para poupar vidas e defender a dignidade das famílias brasileiras. Violência contra a mulher. 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
2: Justiça.
1: A Câmara dos Deputados aprovou um filtro para recursos possíveis ao Superior Tribunal de Justiça. A repórter Daniele Lessa explica como deve funcionar.
3: A Câmara dos Deputados aprovou o projeto que regulamenta uma nova regra para análise de recursos especiais enviados ao Superior Tribunal de Justiça, o STJ. O projeto foi apresentado pelo senador Davi Alcolumbre, do União do Amapá, e altera o Código de Processo Civil. O recurso especial é usado quando uma das partes de um processo pede ao STJ que examine se uma decisão judicial aplicou corretamente uma lei federal. Pelo texto aprovado, quem apresentar esse tipo de recurso terá que demonstrar que a questão discutida é relevante do ponto de vista econômico, político, social ou jurídico e que o caso ultrapassa o interesse apenas das partes envolvidas no processo. Na prática, o objetivo é permitir que o STJ concentre seus julgamentos em temas mais importantes para a interpretação das leis federais e não apenas em casos individuais sem maior impacto. Relator da proposta em plenário, o deputado Ranieri Paulino, do Republicanos da Paraíba, defendeu que o novo filtro ajuda a racionalizar a análise de recursos e melhora a eficiência da justiça.
4: Justiça tardia não é justiça. Só esse ano, o STJ recebeu mais de 260 mil processos. Será que isso facilita a avaliação e as decisões do STJ ou cria ainda mais dilatação de prazo para as partes que querem uma solução jurídica?
3: Segundo o relator, o acesso à justiça não ficará comprometido, pois para que o STJ deixe de analisar um recurso por falta de relevância, será necessária a manifestação de 2/3 dos integrantes do órgão responsável pelo julgamento. Quando a relevância for reconhecida, o relator poderá suspender em todo o país o andamento de processos individuais ou coletivos que tratem da mesma questão. Essa suspensão poderá durar 6 meses, com prorrogação por mais 6 meses, se houver necessidade de audiência pública ou participação de terceiros no processo. Deputados ligados ao PT, PCdoB e PSOL votaram contra o projeto, argumentando que a mudança prejudica os mais pobres, sendo benéfica apenas para quem tem recursos para contratar grandes escritórios de advocacia, como disse o deputado Chico Alencar, do PSOL do Rio de Janeiro.
5: Quem não tem recursos para contratar grandes bancas vai ficar prejudicado. Isso aqui não é justiça para os pobres. Os direitos sociais, previdenciários, consumistas dos pequenos, políticas públicas em geral, podem ter dificuldade nesses recursos.
3: O deputado Pedro Uxay, do PT de Santa Catarina, defendeu que o texto fosse alterado para permitir que continuem sendo aceitos recursos que tratem de direitos fundamentais ou coletivos, ações de execução penal e ações que envolvam grupos com mais de 1000 pessoas, mas o plenário rejeitou essa sugestão. O projeto que regulamenta o critério de relevância para recursos especiais ao STJ

0: será enviado para a sanção presidencial e pode virar lei. Da Rádio Câmara de Brasília, Daniele Lessa.
1: Eleições.
2: O Tony de Paula, do PSD do Rio de Janeiro, critica a condução política de Flávio Bolsonaro. O deputado acredita que o senador assumiu o risco de expor o ex-presidente Jair Bolsonaro a novas restrições judiciais ao divulgar uma carta escrita por seu pai.
3: O parlamentar avalia também que a atitude consolidou Flávio Bolsonaro como porta-voz do pai, evidenciando uma disputa pela liderança do campo conservador. O Tony de Paula defende que a direita busque uma alternativa política para as próximas eleições.
1: Saúde.
2: Participantes de audiência na Câmara dos Deputados defenderam a manutenção do limite de 20 anos para patentes para garantir acesso à saúde. A repórter Noelle Nobre acompanhou o debate.
4: A Comissão de Defesa do Consumidor da Câmara dos Deputados realizou uma audiência pública para discutir a manutenção do prazo de 20 anos para a vigência de patentes no Brasil. O debate reuniu representantes do governo e da indústria nacional que defenderam que o limite atual, contado a partir da data do pedido, é necessário para a sustentabilidade do SUS, o Sistema Único de Saúde, e para a competitividade de medicamentos genéricos e biosimilares. O presidente da Comissão de Defesa do Consumidor, deputado Clodoaldo Magalhães, do PV de Pernambuco, lembrou que existem projetos de lei no Congresso que buscam restabelecer mecanismos de extensão de prazos que haviam sido extintos pelo Supremo Tribunal Federal em 2021. O parlamentar reforçou que a inovação deve estar associada ao acesso à saúde pela população.
5: Toda essa inovação para que vai servir se não a vida humana? Então, os custos dos sistemas de saúde não vão enfrentar esses custos de patentes a este tamanho.
4: Clodoaldo Magalhães disse agora aguardar a sanção do projeto de lei que garante a autonomia do Brasil na produção de medicamentos, vacinas, equipamentos e insumos médicos. A proposta, já aprovada pela Câmara e pelo Senado, cria a Estratégia Nacional de Saúde. Da Rádio Câmara de Brasília, Noelle Nobre.
1: Ciência e tecnologia.
3: Inácio Arruda, do PCdoB do Ceará, defende o fortalecimento da ciência e das instituições de pesquisa. O deputado destaca ainda a contribuição dos pesquisadores brasileiros para áreas como saúde, energia, agricultura e tecnologia.
2: Além disso, Inácio Arruda convida pesquisadores, estudantes e cidadãos a participarem da reunião anual de número 78 da Sociedade Brasileira para o Progresso da Ciência. Ele informa que o evento da SBPC vai acontecer em Niterói e deve reunir instituições de pesquisa de todo o país.
1: Transportes.
3: Comissão aprova autorização para pessoa com deficiência visual usar óculos biópticos para obter carteira de motorista. A repórter Paula Bittar nos conta como funcionam esses aparelhos.
6: A Comissão de Constituição e Justiça da Câmara aprovou uma proposta que autoriza pessoas com deficiência visual a utilizarem tecnologias assistivas, como óculos biópticos com lentes telescópicas, no processo de obtenção da Carteira Nacional de Habilitação, a CNH. Os sistemas biópticos combinam os óculos normais com um pequeno sistema telescópico. Enquanto a lente dos óculos fornece à pessoa a visão geral do ambiente, o telescópio a auxilia na rápida localização de detalhes. O dispositivo pode ser fabricado para um ou para ambos os olhos. O texto estabelece que o Conselho Nacional de Trânsito, CONTRAN, deverá regulamentar o uso desses equipamentos no processo de habilitação de candidatos. O relator na CCJ, deputado Alfredo Gaspar, do PL de Alagoas, ressaltou que o projeto se harmoniza com o sistema constitucional de proteção e promoção dos direitos das pessoas com deficiência. Ele também disse que a proposta está de acordo com a Convenção Internacional sobre os Direitos das Pessoas com Deficiência e seu protocolo facultativo, que integram o ordenamento brasileiro com hierarquia equivalente à de emenda constitucional.
7: Isso é uma harmonização de convenção com a Constituição e o Estatuto da Pessoa com Deficiência, dando garantias e direitos para que elas possam acessar meios de transporte e terem direito a conduzir esses meios de transporte mediante o uso desse óculos biópticos, que nada mais é do que uma lente especial que tem uma profundidade maior é tipo um binóculo olhando para determinado aspecto do óculos para que possa ter uma acuidade maior visual.
6: O projeto que autoriza pessoas com deficiência visual a utilizarem tecnologias como óculos biópticos com lentes telescópicas no processo de obtenção da carteira de motorista já pode seguir para a análise do Senado, a menos que haja recurso para votação antes pelo plenário da Câmara. Da Rádio Câmara de Brasília, Paula Bittar.
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1: Trabalho.
2: O governo defende projeto que prorroga a vigência de acordos e convenções coletivas de trabalho até nova negociação. Entenda na reportagem de Silvia Munhato.
9: Em audiência na Comissão de Trabalho da Câmara dos Deputados, o governo defendeu o projeto que prorroga a vigência de acordos e convenções coletivas de trabalho até que haja nova negociação. É a chamada ultratividade. Esses acordos e convenções têm hoje vigência máxima de 2 anos. Antes da reforma trabalhista de 2017, a validade permanecia após o fim do prazo estabelecido, até que um novo acordo fosse firmado. Diante das manifestações dos sindicalistas presentes, a deputada Érica Cocai, do PT do Distrito Federal, autora da proposta, disse que vai solicitar ao presidente da comissão, deputado Marcos Tavares, do PDT do Rio de Janeiro, a definição imediata de um relator para o projeto.
10: Quando você tem conquistas, muitas vezes, ano após ano, conquistas de décadas, que estão incorporadas já no cotidiano do trabalhador e da trabalhadora, e essas conquistas passam a não vigir mais quando chega o processo de database, você estabelece um processo de pressão imensa.
9: Em 2022, o Supremo Tribunal Federal considerou inconstitucionais as decisões da Justiça Trabalhista a favor da ultratividade. O projeto que permite a validade de acordos e convenções coletivas após o seu prazo de vigência até que uma nova negociação seja feita, precisa ser aprovado na Comissão de Trabalho e na Comissão de Constituição e Justiça para ser enviado para o Senado. Da Rádio Câmara de Brasília, Silvia Minhato.
1: Meio Ambiente.
3: Deputados aprovaram urgência para um projeto que reduz a área de proteção do Pantanal de Mato Grosso. O repórter Antônio Vital explica a questão.
11: A Câmara dos Deputados aprovou o regime de urgência para projeto que susta a ampliação da estação ecológica de Taiamã, em Mato Grosso, localizada nos municípios de Cáceres e Poconé, no Pantanal. Decreto do governo publicado em março ampliou a área da reserva de 11 mil para 68 mil hectares, com base na importância ambiental da área e com o argumento de que não há conflitos de terra na região, que tem quase 70% de vegetação natural preservada. De acordo com o Instituto Chico Mendes de Conservação e Biodiversidade, o ICMBio, a estação ecológica possui um berçário de peixes vital para o Pantanal, é um corredor ecológico para espécies ameaçadas e está localizada em área alagável, sem atividade econômica consolidada. O projeto que susta o decreto de ampliação da área foi apresentado pela deputada Coronel Fernanda, do PL de Mato Grosso. Ela alegou que o aumento da área protegida ocorreu sem que os produtores rurais e a população local fossem ouvidos.
12: Essa reserva, ela já existia, ela é cuidada, ela é preservada pela população de Cáceres. E o governo federal, fazendo a sua mídia social, como sempre, dentro da sua ideologia, aumentou essa reserva, um tamanho inadmissível, sem trazer nada para ofertar à população, sem dar condições para aquela população continue preservando, sem dar condições para aqueles produtores que estão lá continuem fazendo o que eles sabem fazer bem, trazendo recurso e riqueza para o estado de Mato Grosso e para o Brasil.
11: Estações ecológicas têm uso restrito, não podem ser exploradas economicamente e são destinadas apenas a pesquisas e conservação. Nessas áreas estão proibidas atividades agropecuárias ou de turismo comercial. O regime de urgência permite

0: balcões dessa casa. Nos parece extremamente perigoso, precipitado e inócuo, até porque nós sabemos que haverá depois contestações.
1: Ainda não há data para votação no plenário da Câmara do projeto que susta a ampliação da estação ecológica de Itaiamã, no Pantanal de Mato Grosso. Da Rádio Câmara, de Brasília, Antônio Vital.
2: Desenvolvimento Regional.
3: Paulo Guedes, do PT de Minas Gerais, é favorável à criação da região integrada de desenvolvimento do litoral norte de Pernambuco e Paraíba. A ideia, segundo o deputado, é que União, estados e municípios se articulem para promover ações de desenvolvimento no local.
4: Paulo Guedes afirma que a criação da RIDE amplia também investimentos em infraestrutura e geração de empregos. Ele ressalta, por fim, que a integração favorece o planejamento compartilhado e a redução das desigualdades econômicas e sociais na região.
3: Termina agora o Jornal Câmara dos Deputados, produzido pela Rádio Câmara, com trabalhos técnicos de Wellington Teles, apresentação de Márcio Aquilissardi e Tércia Guimarães. Boa noite para você.
4: Uma boa noite, a Voz do Brasil volta amanhã.
2: Você ouviu a Voz do Brasil. Boa noite.

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1: 10:01.
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3: Jean Martinazzo está ao vivo e você acaba de entrar em um lugar onde as emoções falam mais alto. Receba as boas-vindas ao Love Hurts, onde cada ritmo musical evoca uma lembrança, um arrepio, uma história que talvez seja sua. Existem recordações que ardem como o sol de inverno. Existem memórias persistentes que não querem partir. Porém, agora permita que essa música te transporte. Ela chegou para te acolher. Sentir amor pode machucar, mas aqui não fugimos da realidade. Experimentamos, confrontamos, mudamos a dor em música. E agora é hora de falar por ti.

existem músicas que, ao concluir, deixam para trás um vazio eloquente e silencioso. No entanto, o rádio não faz uma pausa. Preparem-se para mais.

amores que se encerram sem um prévio aviso. Há despedidas que persistem em nossas memórias. E é por isso que nas pausas desta sintonia, cada uma é também um respiro. Vamos fazer uma breve pausa, mas não partimos da sua vida. Continue aqui, respire calmamente e permita que as canções sigam revelando o inacabado.

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1: 10:22.
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3: Estamos de volta com o nosso retorno a emoções que o tempo não consegue eliminar. Afinal, algumas narrativas nos marcam profundamente, mesmo que pareçam esquecidas. Ainda que haja feridas e quietude, é também sempre importante prestar atenção ao que o coração persistentemente recorda.

Às vezes tudo que precisamos é de um abraço, mas só encontramos o silêncio. Nesses momentos a música se torna nosso relógio. Quando as recordações tornam o dia árduo, solte-as juntos a essa música. Nem cada lágrima deve ser reprimida. Vamos interromper brevemente, mas você continua de boa companhia. Permaneça conosco, pois já já tocaremos mais uma faixa daquelas que emocionam profundamente.

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4: 10:37.
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6: Estamos de volta e a saudade, ela permanece aqui ao seu lado, quieta como sempre, mas sempre presente. Surpreende o quanto certas recordações ficam vívidas enquanto deixamos elas ir, ficarem para trás. Ainda assim, há coisas que persistem em ficar. Quando não é possível esquecer o que marcou, ao menos permita que a próxima canção suavize algo. Escute essa.

Enquanto algumas músicas nos emocionam profundamente, outras meramente validam o que já era sábio. Logo mais, deixa a sequência seguinte desvendar aquilo que ainda não havia captado.

continua sintonizado no Love Hurts, onde até as pausas se sente a emoção. E por vezes, exatamente nos intervalos que os sentimentos se revelam no silêncio. Vamos fazer uma pausa rápida? Não sai daí, voltamos logo com mais. Love.

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0: 10h54.
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2: Estou de volta. E por mais que o tempo avance, há feridas com as quais apenas aprendemos a viver. Algumas ausências são mais ensurdecedoras do que qualquer presença. E se ainda dói, deixe doer enquanto escuta. Às vezes, a única coisa que o coração precisa é ouvir uma música que expresse o que já não pode mais gritar.

0: Hertz com Jean Martinazzo, percebe-se que cada composição deixa uma lembrança eterna e em cada parada, um silêncio fala dos segredos mais profundos. Chegou a hora de pausar brevemente. Não mude de canal, já voltamos.
1: Lá.

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0: 11:14.
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5: Voltamos à cena. E se o coração apertou com a saudade no intervalo, não há motivos para preocupação. Aqui esse sentimento também ressoa. Existem mistérios desvendados pelo tempo e sentimos que só entende com o coração receptivo. Continue deixando a música seguinte expressar tudo aquilo que ainda lhe falta palavras para expressar.

Permanecemos em Love Hurts com Jean Martinazzo, onde cada faixa musical evoca um pedaço das emoções não resolvidas entre dois corações que não encontraram o adeus. Dê um tempo com a gente e venha para o intervalo. Retornamos em breve. Love Hurts.

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1: Você está no Minuto News e a gente já chega com as principais notícias que movimentam o cenário. Olha só o que preparamos para você. As barreiras contra o crescimento de Flávio, um tema importante da nossa economia. Depois, o maior banco do Japão que alcança o topo em valor de mercado pela primeira vez na história. Uma boa notícia do agronegócio. Fungo mostra eficiência no combate à principal doença do palmito pupunha.
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1: Vamos começar detalhando a primeira manchete. As barreiras contra o crescimento de Flávio. A economia mostra que a definição do voto para presidente é um processo antecipado para a maioria dos eleitores. Uma pesquisa recente aponta que de cada 6 eleitores, 5 já decidem em quem votar antes mesmo da campanha eleitoral começar, ou logo nos seus primeiros dias. Esse dado revela uma tendência de cristalização das intenções de voto, o que pode impactar diretamente as estratégias de campanha e a percepção dos candidatos ao longo do processo eleitoral. A antecipação na escolha do voto sugere que a população busca informações e forma suas convicções bem antes do período oficial de propaganda. Seguimos para o cenário internacional, onde o setor financeiro japonês registra um marco histórico. O Mitsubishi UFJ Financial Group, o MUFG, tornou-se pela primeira vez a empresa de maior valor de mercado do Japão. Esta conquista é um feito notável para o maior banco do país, que agora lidera o ranking de valor de mercado, superando outras grandes corporações. O avanço do MUFG reflete um crescimento robusto e uma performance sólida no mercado financeiro global, consolidando sua posição como um dos gigantes bancários e demonstrando a força e a resiliência da economia japonesa no cenário mundial. E para fechar essa parte do programa com uma notícia que traz esperança para o campo, pesquisadores brasileiros estão na frente do combate a uma das doenças mais devastadoras da pupunira. O estudo, conduzido por cientistas do nosso país, demonstrou o potencial de fungos do gênero Trichoderma. Esses fungos se mostraram eficazes no controle da principal doença que afeta o palmito pupunha, uma cultura de grande importância econômica para o Brasil. A descoberta representa um avanço significativo para o agronegócio, oferecendo uma solução biológica e sustentável para proteger as plantações, garantindo a produtividade e a qualidade do palmito pupunha para os produtores e consumidores.
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1: Existe uma teoria que se chama 90-10. Quando uma pessoa tem 90% daquilo que você procura em alguém, só que você foca naqueles 10% que falta. Aí você sai pra rua, se aventura, e realmente você encontra aqueles 10%, mas não se deu conta que perdeu os 90%.

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0: 98,3. 11:53.

0: Diego e Vitor Hugo.
1: Obrigado, meninos.
2: Mas eu quero agradecer a vocês por aceitar o convite e participar do 5º DVD do Diego e Vitor Hugo. Do Neto Frederico, a gente também tem história.
3: Rapaz,
2: né?
3: A gente é fã demais.
2: Igual a gente falou pra Guilherme Santiago, é a vida inteira, desde quando a gente começou a cantar, a gente canta João Neto.
4: 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Meia-noite 2.

0: esquece esse cara.
1: É, amigo, a verdade dói, né? Ele nunca vai mudar.
2: Meia-noite e 22.
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2: Meia-noite e 22.

0: Paulo!
1: Meia-noite e 28.
2: Não tem jeito, meu compadre. Vambora.
3: Ela vacilou comigo, nós estamos aí. Tudo certo.

0: 18:35.
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0: 18:36.

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2: 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E esse é conhecido, hein?

0: E Karina Mendonça!
1: Maravilhosos!
2: Parabéns!
1: É muito sucesso, meu povo!
3: Obrigado. 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

Obrigada, irmãos. Que honra, muito obrigada mais uma vez. 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

0: obrigado, irmãos, gente.
1: É, rapaz.
0: Obrigado, amiga. Valeu.
2: 1 e 3.

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2: Vem

0: Mari
1: Fernanda.
0: Que delícia estar com você.
1: Que pancada de mulher, né, RJ?
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2: 1:37.
3: Nossa amiga, você tava bebaça, hein? Louca, louca da vida. O problema foi azeitona, gente. Para de
4: mulher, você tava doida demais.
3: O problema foi o Thiago. Sabe o que foi? Eu bebi, eu peguei o Thiago.
4: Nossa, tava
3: super
4: pirada.
3: Tava querendo o Thiago. Aí eu, quando eu fui ver, olha, ai, isso é péssimo, aquele menino. Putz, grila, sério.
4: Nossa, foi doido.
3: Gente, eu tô...
4: Tá boa, pelo menos?
3: Nossa, eu me dei muito ontem. Foi a

0: guardanapo, viu?
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4: Essa é a líder.
3: 1:58.

0: faz barulho aí!
1: Uma salva de palmas, Felipe Araújo!
2: 2:06.
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0: 2:24.
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4: Oi, Guilherme. E quem é o Linha?
5: É, meu filho.
4: Obrigado, meu filho. Aqui no Goiás. Vamos lá.
5: Pode ficar à vontade.

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2: 12:47.

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0: Matou, que satisfação, Matias.
1: Feliz demais estar aqui, Juliano.
0: Música sertaneira tá em peso aqui hoje, Matão. Tá bonita a festa.
2: Parabéns, parabéns. Um beijo no coração de cada um. Fique com Deus, porque graças a ele a vida continua.
0: Uma salva de palmas, Mato Grosso, Matias. Que Deus abençoe. Valeu, Matão.
2: Sucesso, Juliano.
0: Valeu, querido.
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3 e 12.

0: Obrigado.
1: 10h40.
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0: Eu vou ler de novo.
1: Obrigado, meus amores.
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0: 3:54.
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0: 4h41.
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1: Olá, olá, salve, salve, simpatia, boas vibrações pra você aí do outro lado do rádio. Tô chegando na sua sintonia, chegando com mais uma edição do nosso Clube da Viola, o clube que mais toca modão no seu rádio. Tem muita música boa, tem muito sucesso e claro que a sua companhia faz toda a diferença aqui no nosso Clube da Viola, tá? A partir de agora, já sabe, as melhores músicas sertanejas, as melhores modas de viola do Brasil. Com muito lançamento e modas para você matar a saudade. Então vem comigo, que além de tudo isso tem muita informação. Aumenta o volume aí. Tá começando mais uma edição do Clube da Viola.
2: 4:59.

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1: Cidade FM 5:14.
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0: 5:29.
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2: Estamos de volta com o Clube da Viola no seu radinho. Vem comigo agora, tá trazendo

0: 5:35.
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2: Cidade FM 5h43.
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0: 5h50. 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

0: 5h59.
1: Senhor, no silêncio deste dia que amanhece, venho pedir-te a paz, a sabedoria, a força. Quero olhar hoje o mundo com os olhos cheios de amor, ser paciente, compreensivo, manso e prudente. Ver, além das aparências, teus filhos, como tu mesmo os vês. E assim, não ver senão o bem em cada um. Fecha meus ouvidos a toda calúnia. Guarda minha língua de toda maldade. Que só de bênçãos se enche a minha vida. Que eu seja tão bondoso e alegre que todos quantos se chegarem a mim sintam a tua presença. Reveste-me de tua beleza, Senhor, e que no decurso deste dia eu te revele a todos.
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3: 6:16.
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5: Estamos de volta com o Clube da Viola no seu radinho. Vem comigo agora. Tá trazendo esse aqui que é sucesso há muitos anos, hein?

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1: 6:24.

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4: 6:32.
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0: 6:39.
1: Essa música, a gente sempre teve vontade de gravar, uma música linda, maravilhosa, que a gente cantava antigamente nos bares, quando a gente começou a cantar. O pessoal gostava muito. Resolvemos gravar agora nesse disco ao vivo. Espero que vocês gostem.

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7: De volta com o Clube da Viola. Hora da última sequência musical do programa de hoje. E a gente se

0: Fechando aqui o nosso Clube da Viola de hoje, agradecendo carinho, audiência e paciência. Grande abraço aqui do Rodrigo Souza, até o próximo programa, se Deus quiser. Tchau, tchau, até lá.
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0: Cidade, 7:01, começando mais uma quinta-feira junto com você, hoje dia 16/7/2026, 7:01. Bom dia! Tudo certo por aí, gente? Por aqui tudo ótimo também, começando mais uma edição do nosso Conexão Cidade, conectando você com as melhores e maiores músicas. Sou Lucas Araújo, serei sua companhia até às 9 da manhã, desta quinta-feira gostosa, né? Ó, hoje tá um pouquinho menos frio, mas não deixa de estar, né? Como é que tá por aí? Tá frio da onde tá me ouvindo? O som do carro, do estabelecimento comercial, da fazenda, das roças, pousadas, do trabalho. Aonde é que a Cidade FM tá chegando até você? Como é que tá o clima por aí hoje? Fala pra gente aqui pelo zap 34996330983. Ou me liga no fixo 3281-5800. Pra gente manter aquela conexão, cidade, ouvinte, ouvinte, cidade. Afinal, somos coadjuvantes de uma história que se inicia todos os dias às 7 da manhã e vai juntinho com você até às 9 da noite. Com muitas transmissões, entretenimento, informações, música e muito mais. E para começar bem, chegando Bruno e Marrone, Domina Praça. Na sequência da 98, feita para você, muito bem-vindo, muito bem-vinda. E vai começar a nossa tradicional e famosa catequese.
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7: Ô, Lucas Araújo, bom dia, como é que você está? Todo mundo bom? Nós também tá bom, vamos que vamos, Lucas, hoje é quinta-feira, amanhã é sexta, hein? Vamos que vamos, depois você manda pra nós aí um parada dura, falou, meu amigo? Tchau, obrigado.
8: Hoje é quinta-feira!
9: Tchau, obrigado, Pico! É quinta ainda, né? Abraço, meu amigo, pra você, pra Tânia, toda a família ouvindo a gente, obrigado pela companhia, viu? Bora, já tá na sequência aqui, trio Parada Dura, as Andorinhas, vai tocar pra vocês aí. Abraço também pra Maria Aparecida, família Rodrigues, tá ligadinha? Bom dia, Lucas, escolhe uma música e manda pra família Rodrigues, especialmente pra você, gatinho lindo, maravilhoso, beijos, que você juntamente com todos os seus familiares tenha uma excelente quinta-feira iluminada por Deus, amém, Maria. Você também, viu? Você e toda a família Rodrigues, tá sempre ouvindo, Sandrinha, você, grande abraço aí pelo carinho, pela audiência, tá bom? Abraço pro John Dias também, tá chegando por aqui, mandando aquele bom dia. A melhor conquista da vida é ter Deus todos os dias. Bom dia, meu amigo, bom dia, John. Tamo junto, meu irmão, aquele abraço. A Mara também mandando aquele texto bacana. Excesso de pressa faz que a gente perder a beleza do caminho. Justo, muito justo. Tem mais fala aqui, mas o texto é grande. Depois a gente manda um abração especial melhor pra você, viu? Abraço também pra galerinha lá no Alto Brilho. Já tá com o sono 12 aí, Luan? Tamo junto, meu irmão. Ó, bom dia, Lucas. Sempre ligado. Já pediu até um Zezé de Camargo. A gente já mandou um Irmão da Lua, Amigo das Estrelas pra vocês. Vai continuando mandando moda aí pra gente que a gente vai tocando, beleza? Tamo junto, meu rei. Gilbertão lá na Vazante. Já tá chegando o pedido também, daqui a pouquinho vamos atender. Vamos de Andorinhas, então. Trio Parada Dura chegando pra você na 98. Afinal, hoje pode, viu? 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

0: 7:27.
1: O cara ligou pra mim e falou assim: duvido, você tem uma bruta mesmo aí. 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
6: Cidade, 7:48. Estamos de volta, faltando 8:12 para você que tá chegando, tá sintonizando a 98,3. Assim como o Márcio tá ouvindo a gente, ó, lá na panificadora Morada Nova. Bom dia, Lucas. Gostaria de ouvir Assino com X com Gilberto e Gilmar. Essa é linda demais, hein, Márcio? Abraço pra panificadora Morada Nova. Aproveitando, já mandando aí pra panificadora Veneza também, tá sempre ouvindo. Massal Confeitaria, amiga Elmira. Panificadora Tradição, Osmar Zé Aparecido. É, Mãos de Fadas também tá na sintonia ouvindo a gente. Supermercado Hilário, pessoal dos açougues aí. Padarias, Secos e Molhados, tá sempre ouvindo. Alves Supermercado, meu parceiro Luan, tá ouvindo a gente também, grande abraço. Bazar Mestre Alves, a Nilvinha, Caminha, Marinalva, Kathleen, Adriana, a turma é grande. Abraço também pra Marilda Óptica, chegando por aqui, Marildinha, Fran, Lolita, Trio Parada Dura, Lu Kelly.

É, cadê o café? Abraço pra Kelly, pra Tatá, pra Jéssica. Abraço, meninas. Vamos de Assino com X, então. Chegando Gilberto e Gilmar na sequência da 98, feita pra você.

Cidade, 7:59, chegando Zezé de Camargo, Luciano, Coração na Contramão. Também tivemos Rick Renner, Eu Sem Você, e Gilberto Gilmar, Assino com X. Cidade FM, sua melhor sintonia. Daqui a pouquinho tem muito mais chegando pra você.

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2: Muito bem, estamos chegando com o nosso Minuto Esportivo, trazendo para você tudo do mundo do esporte, as últimas notícias, jogos de ontem, jogos de hoje, muito mais. Você encontra comigo a partir de agora no Minuto Esportivo. Veja as punições que a Argentina pode ter da FIFA por causa de faixa polêmica. Jornal lista 31 truques sujos da Argentina contra a Inglaterra. Brasileirão está de volta. Sabe o que mudou no seu time? Começa hoje, hein? Narrador argentino vai à loucura com virada da Argentina e quebra até microfone. Messi diz que a Argentina sentiu a Inglaterra entregue. Já não queriam mais jogar. E veja o que dizem as árbitras que acusam o chefe de assédio sexual e estupro no Ceará. Polêmica, hein? E nos jogos de ontem tivemos aí a última definição para a grande final da Copa do Mundo de 2026. A Argentina venceu a Inglaterra no finalzinho de virada. Destaque para o jogo da Inglaterra. Confesso que eu particularmente não entendi. Após 60 minutos de jogo, faltando 40 para o tempo normal, o time simplesmente parou de jogar. Parou, gente, tirou o pé literalmente. O treinador técnico, né? Tirou meio de campo, tirou atacante, pôs 7 zagueiros ali, ó, 7 na linha defensiva. Ou seja, o time literalmente esperou para tomar gol. Não tem lógica. E na própria entrevista, o técnico assumiu a culpa e diz que foi irresponsável.

Espanha versus Argentina. A gente traz horários, transmissões e muito mais amanhã para você. Esse foi o nosso Minuto Esportivo. A gente volta amanhã com muito mais.

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3: Cidade, 8:18, chegando Murilo Rufi, Mulher Sem Ciúme. Abraço pra Kelly, chegando por aqui. Alô, Kelly. Abraço pra você, Tatá, Jéssica. Todo o trio Parada Dura ouvindo a gente. Em Silvio também chegando, galerinha da Ribertax. Tá ligadinho, hein? Manda alô pra nós aqui do aplicativo Ribertax. O Lucas, tá mandando, Silvio. Obrigado pelo carinho, viu? Bom trabalho.

0: Cidade, Bruno e Marrone chegando pra você, machuca demais. Também tivemos Hugo Henrique e Ana Castela, processo delicado. E Murilo Ruf, mulher sem ciúme. Abraço pra Bianquinha Palmeirense, pro Silvio, Anael Júnior, Kelly, Tatá, Ricardo, Brick Fena ouvindo a gente também.
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6: E vamos direto ao ponto, com as manchetes que agitaram o cenário esportivo nas últimas horas. O craque Harry Kane se desculpou pela inesperada queda da Inglaterra na Copa do Mundo, um resultado que tirou o time da disputa pelo título. Já o técnico da seleção inglesa, Thomas Tuchel, explicou as substituições feitas no jogo, que acabaram rebaixando a equipe e levando a sua eliminação.
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6: Para detalhar a primeira manchete, o atacante Harry Kane, um dos nomes mais importantes da Inglaterra e capitão da equipe, veio a público para expressar seu lamento e pedir desculpas aos torcedores. A seleção inglesa não conseguiu avançar, e com Kane passando em branco na partida crucial, ficou de fora da final da Copa do Mundo. A grande decisão agora será disputada entre as fortes seleções da Espanha e da Argentina, prometendo um espetáculo para os amantes do futebol mundial. Ainda falando sobre a surpreendente eliminação inglesa, o técnico Thomas Tuchel fez questão de abordar em coletiva as escolhas táticas e as substituições que ele realizou durante o confronto. Tuchel viu sua equipe, a Inglaterra, ser virada pela Argentina nos minutos finais da partida decisiva. Um resultado doloroso que selou a saída da Inglaterra da Copa do Mundo, impedindo sua presença na tão sonhada final. As decisões do treinador foram alvo de muitos debates após o jogo.
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6: Mas fique tranquilo, porque a gente volta em breve com muito mais conteúdo, notícias e tudo que movimenta o universo dos esportes.
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7: Cidade, 8:32, 33 agora, viu? Virou o reloginho, ó. Pra você que tá chegando agora, tá sintonizando, esse é o nosso Conexão Cidade de todos os dias, das 6 às 9 da manhã, das 7 às 9, né? 6 tem o nosso Manhã Sertaneja no 12. Por aqui a gente tá fazendo festa, tá tocando moda, afinal, hoje é quinta-feira, menino.
8: Hoje é quinta-feira! Hoje é quinta, hoje.
7: Quê? Mas tá quase, viu? É amanhã, gente. Tá faltando só o restinho da quinta, viu? Tá começando agora, mas logo, logo acaba. Pra você que tá no comércio local, grande abraço. Tá aí em casa, descansando, ó. Donas de casa, de plantão, que tá ouvindo a Cidade FM, obrigado pelo carinho, pela audiência. Nossas amigas costureiras de todos os dias. Galerinha dos pet shops também tá ouvindo. Você que tá no trânsito aí, ouvindo a Cidade FM, tá no carro, no caminhão, no trator, maquinário. Grande abraço, sejam muito bem-vindos. Prazer imenso ter vocês aqui todos os dias, viu? Vamos tocando moda então? Agora tá chegando o pedido da Bianquinha Palmeirense. Fala comigo, Bianquinha.
9: Bom dia, meu amigo Lucas.
7: Dia.
9: Toca pra nós, Simone Simaria, paga de solteiro feliz.
7: Opa.
9: Por favor, fique com Deus, meu amigo do shot, guarde aí, até 1 hora da tarde, se Deus quiser. Tchau, obrigado, chique demais.
7: Chique demais, tchau, obrigado, vim aqui. Abraço pra você, meu bem. Prazer ter você aqui sempre, viu? Abraço pra você, pra mamãezona, tá sempre ouvindo a gente, obrigado, tá? Abraço pra Maju Variedades também, a Rosana, tá sempre ouvindo, já mandou aqui, ó, tem um rapaz no Emor soltando a poeira pra cima, hein, Rosana? Que isso? Valmir Leandro, LVM Construções, grande abraço, meu parceiro. De Souza Construções, Turma do Gerri também ouvindo a gente. Pablo Borges Construções, Vilalvo Construções também, alô Raí. Tamo junto, hein? Hora de Simone Simaria, então. Paga de solteiro feliz. RW Elétrica e Pintura também. Meu parceiro Rogerão. Ei, Rogerão, hein? Esse ano tem pro Flamengo, não. O Palmeiras chegou, viu? Tchau, obrigado.

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1: 8:40.
2: Só queria o cheiro dela no meu travesseiro. E esse é conhecido, hein?

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Cidade, 8 horas 51, faltando 9 para as 9 da manhã. Tá chegando ao fim nossa conexão de hoje. Obrigado pelo carinho, pela sua audiência, pela sua participação e sua presença. Eu volto às 13 horas com o voo livre para a gente fazer uma quinta-feira diferenciada. Obrigado pela sua companhia. Logo mais a gente se vê de novo com 190. E às 13 horas tem voo livre com brindes, cheios de brindes para você. Tchau, gente. Beijo no coração. Mariana tá chegando aí para assumir o encontro marcado que promete. Beijo, bom café, bom almoço, juiz na cachola e até mais tarde. Tchau, abraço e fui!

0: Sorocaba. Muito obrigado.
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8: 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E aí, galera antenada? Sejam muito bem-vindos ao Drops News. Eu sou Andressa Pires e por aqui você já sabe, o que rola são as notícias mais quentes do mundo da música. Pra gente começar com tudo, já temos uma história que tá dando o que falar. A cantora Luísa Posse, por exemplo, abriu o coração e desafabou sobre as críticas que tem recebido depois da sua conversão, dizendo que algumas pessoas se afastaram dela. Pois é, ela acabou de lançar o EP Gospel, que se chama Quero Conhecer Jesus, e contou abertamente como foi lidar com toda essa repercussão.

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3: Que alegria te encontrar, coração. Bem-vindos à primeira parte do Guia Astral. Sua dose de conexão e inspiração.
4: Áries, Touro, Gêmeos.
3: Áries, o autoconhecimento te chama. No amor, redefina seus desejos autênticos. No trabalho, use a intuição em seus projetos, cuidando da energia pessoal. Confie na sua força para desbravar novos caminhos. Sua cor da sorte é o Amora e seu número é o 32.
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3: Touro, solidifique bases emocionais. No amor, busque segurança e profundidade. No trabalho, sua persistência trará frutos e paz à rotina. Cultive a paciência para a beleza florescer na sua vida pessoal. Sua cor da sorte é o bege dourado e seu número é o 17.
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3: Gêmeos, a clareza mental é o foco. No amor, a comunicação honesta fortalece vínculos. No trabalho, organize suas ideias em realidade, explorando seu crescimento pessoal. A curiosidade abre portas para seu eu autêntico. Sua cor da sorte é o salmão e seu número é o 71. E a jornada continua. Na próxima parte, mergulharemos nas energias de Câncer, Leão e Virgem. Fica com a gente, porque muitas descobertas esperam por você.
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4: Bom dia. Tudo bem com vocês? Olha só, 9:09, viu? Horas iguais, pode fazer um pedido. Eita, já passou. Perderam um time, viu? Eita, nós. Vamos começar aqui o nosso encontro marcado, o nosso date diário, bebê. E hoje vamos ser muito felizes por aqui, tá? Na verdade, eu tô mentindo que a gente já vai começar com uma sofrência daquelas pra não perder o pique aqui do sertanejão, viu? Já vem participar comigo, pede sua música preferida também. Pode ser pelo WhatsApp, que é o 996330983. Ou liga pelo telefone fixo, bebê, 3281-5800. Deixa eu ouvir sua voz também. Já mandar um grande abraço pra Maria Vitalina, a Voz Malei, a Maria Francisca da Silva, que tá sempre aqui com a gente. Também a Adriana Ferreira. E vai chegando logo ela, né? Ana Castela, é que eu não te esqueci.

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3: E aí, galera plugada, que energia boa a gente sente por aqui. Andressa Pires no ar e o Plugado já chegou pra gente conversar e agitar tudo.
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3: Olha essa bomba do mundo dos famosos. Gato Preto é preso por dívida de pensão.
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3: Pois é, a notícia que tá rolando forte é essa. O cantor Gato Preto, conhecido por seus sucessos, acabou sendo detido na madrugada do último domingo, lá em Ribeirão Preto, interior de São Paulo. E o motivo, minha gente, uma dívida alta de pensão alimentícia pro filho dele, o Rael. A ex do Gato Preto revelou que a dívida chega a impressionantes 35 mil reais. Imaginem só a repercussão nas redes sociais. O pessoal comentando bastante sobre a responsabilidade paterna, a importância de cumprir com as obrigações. Uma situação delicada que mostra que nem todo mundo tá imune a esse tipo de problema, mesmo sendo famoso. O caso gerou muita discussão sobre a vida pessoal dos artistas e as consequências de não cumprir com a lei. A gente fica de olho nos desdobramentos, claro, mas é um alerta para todos, né? Mas olha, o papo por aqui não para. Fica com a gente, porque o Plugado volta já já com mais novidades para você. Não sai daí.
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10: De volta ao nosso Guia Astral. Que bom ter você por perto.
9: Câncer, Leão, Virgem.
10: Câncer, momento de fortalecer laços e cuidar do bem-estar. No amor, a vulnerabilidade aproxima. No trabalho, intuição guia. Abrace sua sensibilidade, sua maior força. Cor da sorte, rosa quartzo. Número 14.
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10: Leão, é hora de brilhar com autenticidade. Expresse sua paixão e criatividade. No amor, seja generoso. Na carreira, liderança se destaca. Inspire com sua luz única. Cor da sorte, amarelo dourado. Número 27.
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10: Virgem, foque no equilíbrio e organização. Priorize sua saúde e comunicação clara nos relacionamentos. Sua dedicação profissional será recompensada. Seja gentil consigo mesmo. Cor da sorte, azul marinho. Número 61. O Guia Astral continua. Na próxima parte, teremos as previsões para Libra, Escorpião e Sagitário. Fique conosco, a jornada segue.
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É isso aí, já tô de volta com você aqui na 98,3. São 9 horas e 20 minutinhos, bebê. Rapaz, esquentou já, né, Rafael? Acho que já pode começar de leve. Hoje tá autorizado, tá? O chazinho da confusão. Eu deixo. Vamos fazer o seguinte. A primeira.

0: E a segunda, vocês vão colocar a culpa em mim. Fala, ah, Mariana lá, tava passando as músicas de sofrência, disse que já podia começar a beber. Aí a terceira, a quarta, a quinta, a sexta, a sétima, vocês colocam culpa na primeira e na segunda. Pronto, tá todo mundo livre então, né? Pode, não, mas pode de leve, então vamos combinar que são só cinco hoje, tá? Dependendo também do tanto que você pode beber. Tem gente que com 12 já fica pra lá de Bagdá, né? Inclusive, ele pediu uma mesa 12 aqui, né? Com Manute. Um grande abraço para Elivane também chegando por aqui, a Cida Nunes. Bom dia, lindona. Tamo junto. Vamos que vamos. Bora que bora. Que logo em seguida ainda tem também pra Maria Vitalina uma mioto terapia aqui, tá? Com a Ana Castela, princesa.
1: Aqui é todo mundo cantando, hein?

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5: Você está no Minuto News. E vamos direto às principais manchetes do momento. Flávio Bolsonaro pode ser multado em até R$25 mil por uma carta do pai. No setor econômico, os precatórios somam 330 bilhões e estão aquecendo o mercado de cessão. E no agronegócio, o BNDES destina um recorde de 72 bilhões ao setor, enquanto o Senado aprova novas regras de frete.
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5: Flávio Bolsonaro está sob a possibilidade de receber uma multa que pode atingir até R$25 mil. Essa penalidade potencial está diretamente associada a uma carta de seu pai. A questão envolvendo o documento e o valor máximo da multa é um tema em destaque no cenário político, com as autoridades analisando os pormenores da situação. No cenário econômico, a dívida de precatórios no Brasil alcançou a marca de R$330,4 bilhões. Esse montante expressivo foi registrado mesmo após um pagamento recorde de R$113,4 bilhões no ano de 2025. O volume de precatórios tem gerado um aquecimento significativo no mercado de cessão, onde credores vendem seus direitos a terceiros buscando liquidez imediata. A persistência dessa alta dívida, mesmo com pagamentos substanciais, reflete os desafios fiscais e as complexidades jurídicas enfrentadas pelo país na gestão dessas obrigações. Seguimos para o agronegócio, onde o BNDES, o Banco Nacional de Desenvolvimento Econômico e Social, anunciou um aporte recorde de 72 bilhões destinados ao setor. Essa injeção de recursos visa impulsionar a produção e o desenvolvimento agrícola no país. Paralelamente, o Senado Federal aprovou novas regras para o frete, uma medida que deve gerar impactos significativos para o transporte de cargas e para a logística do setor agrícola brasileiro. As mudanças buscam trazer mais estabilidade e previsibilidade para os produtores e transportadores, influenciando diretamente os custos e a eficiência das operações no campo.
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2: Oi, gente, que bom ter você de volta aqui no Guia Astral. É sempre uma alegria imensa compartilhar essa jornada de descobertas e autoconhecimento com você.
1: Libra, Escorpião, Sagitário.
2: Libriana, Libriano, este é um período para você se reconectar com suas escolhas e expandir horizontes. No amor, busque a harmonia e o diálogo, seja com novos encontros ou fortalecendo os laços existentes. Na vida pessoal e espiritualidade, é tempo de encontrar equilíbrio e se sentir mais presente. Sua cor da sorte é o lilás e seu número, o 37.
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2: E para você, escorpiana, escorpiano, o momento pede uma transformação profunda e a coragem de se libertar. No amor, a intensidade e a verdade serão seus guias, buscando conexões genuínas. Sua espiritualidade e vida pessoal pedem um mergulho interior, desapegando do que não serve mais. Renasça mais forte e confiante. A cor da sorte é o vinho e seu número é o 14.
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2: Já para você, sagitariana, sagitarianos, a energia é de pura expansão e aventura. No amor, a liberdade e o companheirismo são essenciais. Explore novas formas de se conectar. Sua vida pessoal e espiritualidade te convidam a explorar o mundo, buscando sabedoria e novas experiências. Mantenha o otimismo e siga sua curiosidade. A cor da sorte é o laranja queimado e seu número, o 62. E a nossa jornada astral continua. Na próxima parte do programa, teremos as previsões para Capricórnio, Aquário e Peixes. Não saia daí.
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0: isso aí, tô de volta com você, que na 98,3, rapaz, a gaguejada tá bruta, né? Mas Chazinho da Confusão vai resolver hoje mais tarde. Vamos pra previsão do tempo? Hoje será parecido com ontem, sol com o dia todo, sem nuvens. Noite de tempo aberto, ainda sem nuvens também. A temperatura mínima será de 16 graus e a máxima de 26. Já a sensação térmica está entre 17 e 21 graus. Não há probabilidade de chuva, mas a umidade relativa do ar está em 76%, com ventos de até 13 km por hora. O sol nasceu às 6h47 e vai se pôr às 17h54. Essa foi a previsão do tempo para você. 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
1: Oi, bom dia, Mariana.
0: Bom dia.
1: Eu queria oferecer Gustavo Lima, bala alojada para minha irmã Alessandra.
0: Opa, vamos mandar agora um bom dia especial para Vosmalê também, para Rosa Maria Ribas, a Jennifer. Grande abraço para Adriana Ferreira, Francisca também por aqui, o Gilberto, Elivane, Maria Vitalina, um beijo para vocês, viu?

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5: Olá, meus amores, que delícia ter vocês de volta aqui no Guia Astral. Chegamos à nossa última parte, mas a inspiração continua.
4: Capricórnio, Aquário, Peixes.
5: Capricórnio, é tempo de reavaliar conquistas. No amor, busque conexões genuínas. No trabalho, reconhecimento vem, mas priorize seu bem-estar. Permita-se flexibilidade. A verdadeira força vem da alma.

0: Cor da sorte, azul royal. Número 17.
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0: Aquário. Sua energia pede liberdade. Liberte-se de expectativas no amor, amando com autenticidade. No trabalho, a criatividade flui. Quebre padrões. Confie na intuição para as mudanças. Seu caminho é único. Cor da sorte, violeta. Número 42.
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0: E para você, peixes, um período de mergulho interior. Busque conexão profunda e empatia no amor. Projetos criativos ganharão destaque. Proteja sua energia, mantendo o coração aberto. A sensibilidade é sua força. Cor da sorte, verde esmeralda. Número 88. Que jornada linda fizemos, não é? O Guia Astral se despede com gratidão. Que a inspiração continue a guiar seus passos em direção a uma vida plena e cheia de significado. Um abraço de luz e até a próxima.
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2: Cidade, são 9:52. Bora que bora. Quintou, bebê. Tá, um beijo pra você, um beijo pra todo o trio Parada Dura. Ontem foi dia de feitos por Tatá por aqui, viu? Ontem não, foi terça-feira. Olha só, gente, eu tô doidinha da cabeça, tá? Mas tá tudo bem, não tem problema não, que hoje a gente resolve todos esses problemas com o chá. Chá é bom demais pra saúde, né? Não, Agnes?
3: Exatamente.
2: Opa! Faz bem pro coração. Exatamente. É isso aí.
3: E hoje já tá com aquele cheirinho.
2: Já tá, não tá? Cheirinho de quê?
3: De final de semana.
2: Ai, meu Deus. Aí sim, mal posso esperar. Esse final de semana vai ser incrível demais. Tenho certeza que não só pra mim, pra vocês também, que eu tô profetizando aqui, tá? Vamos que vamos? Bora que bora? Tá chegando o pedido da Jennifer. Ela pediu um gosta de rua. Gosto mesmo, viu, Jennifer? Vamos que vamos. Essa é boa demais, hein? Tem jeito não.

Bom dia, Mariana. Aqui é o Gilberto Fernandes Alves. Pedi uma música de Renai Raí. Tá difícil voltar. Ofereço minha esposa Giovana, meu filho João Pedro, meus amigos aqui na Vazante e pra você, amigo. Um abraço. 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
4: Fala, torcedor, torcedora. Sejam todos muito bem-vindos ao seu Minuto Esportivo, o programa que traz as principais informações do mundo da bola para você, com agilidade e na medida certa. Por aqui, a gente respira esporte e te deixa por dentro de tudo o que acontece nas quatro linhas e além delas. Vamos direto para as manchetes, que já prometem movimentar nosso bate-papo. Para começar, uma grande repercussão nas redes sociais. O ídolo do Corinthians, Neto, vai à loucura com Lionel Messi e rende muitos elogios ao craque argentino. E do outro lado do Atlântico, um jornal inglês traz uma manchete forte, dizendo que a maldição continua para a seleção após um resultado importante.
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4: Pois é, a paixão pelo futebol realmente move montanhas, não é mesmo? E a primeira notícia que temos por aqui, detalhando a manchete, vem das redes sociais, onde o ex-jogador e ídolo do Corinthians, Neto, não mediu palavras ao elogiar Lionel Messi. A performance do craque argentino gerou uma reação efusiva de Neto, que expressou todo o seu entusiasmo e admiração pelo camisa 10 em suas publicações. Uma demonstração clara de que o talento de Messi transcende qualquer rivalidade de clubes ou seleções. E agora, mudando de campo, mas mantendo a intensidade do futebol, vamos para a segunda notícia. A imprensa inglesa não perdoou e um jornal local destacou que a maldição continua para a seleção da Inglaterra. Isso aconteceu depois da equipe sofrer uma derrota por 2-1 para a Argentina, em um confronto disputado na última quarta-feira. A partida deixou os ingleses com um sabor amargo e a repercussão na mídia local foi imediata, apontando para essa sequência de resultados desfavoráveis.
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4: Agradeço demais a sua companhia e a sua sintonia. Fique ligado na nossa programação, porque a qualquer momento o esporte pode trazer novas emoções.
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0: Bom dia, minha linda. Manda uma música aí pra mim, cá. Simone Mendes aí, qualquer um. É a Francisca aqui do Bom Sucesso. E um bom dia pra vocês aí.
1: Bom dia pra você também, são 10 horas e 10 minutinhos, horas iguais aí. Pessoal, é o momento pra você fazer um pedido especial e ter fé que vai acontecer, viu? Simone Mendes tá chegando, então, especial aí pra Francisca.
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6: Bom dia, Mariana. Mariana, hoje é aniversário da minha irmã, Elisete Carlos Ribeiro. Gostaria de oferecer o seu programa para ela. Devo falar para ela que eu a amo muito e desejo toda a felicidade do mundo para ela. Aí você põe uma música retrovisor do Gustavo Lima. Para mim, tenha um bom dia. Obrigada.
7: Eu que agradeço a participação, viu? Vamos que vamos, bora que bora. Então tá chegando o retrovisor, uma das mais pedidas aqui na 98,3.

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4: Você está no Minuto News. As principais manchetes agora. Donald Trump defende a retomada de abordagens do ICE nos Estados Unidos após o governo suspender as operações. A economia da China registra um dos menores crescimentos trimestrais desde o começo dos anos 1990. E no Brasil, a meteorologia alerta para calor e seca na Bahia devido ao El Niño.
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4: No cenário internacional, Donald Trump defende a retomada das abordagens do Serviço de Imigração e Alfândega, o ICE, nos Estados Unidos.

0: notícias em destaque.
1: No cenário internacional, Donald Trump defende a retomada das abordagens do Serviço de Imigração e Alfândega, o ICE, nos Estados Unidos. Essa declaração foi feita após o governo atual ter suspendido temporariamente essas operações em algumas do trimestral em décadas. Segundo dados apurados pelo Financial Times, a segunda maior economia do mundo apresenta um desempenho que remete ao começo dos anos 1900.

trimestral em décadas. Segundo dados apurados pelo Financial Times, a segunda maior economia do mundo apresenta um desempenho que remete ao começo dos anos 1990. Este cenário reflete o aumento. O estado deve enfrentar um período de calor intenso e seca prolongada, principalmente devido aos efeitos do fenômeno El Niño. A previsão indica um aumento

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0: Cidade FM, são 10 horas e 35 minutinhos. Tá começando agora para você o Informativo 190. Bom dia, Fernando. Bom dia, Agnes. Bom dia, Lucas.
1: Bom dia, Mariana. Bom dia, Fernando. Bom dia, Lucas.
2: Bom dia, Agnes. Bom dia, Fernando. Bom dia, Mariana.
3: Bom dia, Agnes. Bom dia, Mariana. Bom dia, Lucas. Bom dia, ouvintes da Cidade FM. Antes da gente começar o programa, só agradecer aí, né, a presença aqui em nossos estúdios da Nossa Senhora da Abadia, nossa padroeira. Uma emoção, uma honra, um privilégio muito grande ter ela aqui na nossa empresa. E a gente pede a ela que proteja todos nós, proteja a família de todos os funcionários, cooperadores, clientes, ouvintes da Cidade FM. Onde você estiver, faça uma oração aí, que a Nossa Senhora da Abadia está aqui nos protegendo, vai ficar com a gente hoje. Obrigado, Celina, obrigado a todo o pessoal aí da paróquia Nossa Senhora da Abadia, Padre Hernani e toda a equipe que nos deu esse privilégio de ter coroado ela ontem, ter trago ela para nossa casa e para hoje aqui na nossa segunda casa, que é a nossa empresa. Então, que ela proteja todos nós e que esteja junto com a gente todos os dias de nossa vida.
2: Amém.
3: 190?
1: 190. Hoje, mas só mais um boletim também, não teve
3: só mais um? Essa Agne dá sorte, hein, rapaz?
1: Graças a Deus, céu, né, gente? Tivemos um estelionato na Avenida Ovídio Cunha Júnior, no Paineiras. Uma senhora relatou que um homem foi até a sua residência oferecendo a instalação de um sistema de câmeras por R$300. Após realizar a instalação, ele efetuou a cobrança no cartão de débito da vítima, porém lançou o valor de R$1.230, em vez do valor combinado. A vítima só percebeu o valor posteriormente, ao verificar o aplicativo do banco com a ajuda da neta. O suspeito deixou o local rapidamente, abandonando um sistema de câmeras inoperante, sem fornecer comprovante de pagamento ou qualquer contato.
3: Você acha que um sistema de câmera vai custar R$300? Só se for essas lâmpadas que a gente coloca, compra e coloca, né? Mas é brincadeira, né? E ela, será que ela deve ter entregado o cartão para a pessoa passar o valor e tudo, né? A pessoa age de boa fé e a gente tem, infelizmente, muitas pessoas de má fé que estão aí para dar o golpe nas outras pessoas, né? Trabalhar que é bom, ninguém quer não. Ganhar um dinheiro suado, honestamente, né? Agora, ficar dando golpe aí tem muito malandro, muito vagabundo que fica. Tanto presencial igual esse, como esses golpes que a gente vê todo dia aí pela internet. Então, vamos ficar esperto, né? Não vamos confiar tanto aí nas pessoas. Infelizmente, hoje a gente tem que ser assim, né? A gente tem que confiar desconfiando. Então, é lamentável que aconteça isso aí. Deve ser uma senhora de idade que tem até um pouco mais de dificuldade para estar mexendo com internet, com coisas do banco através dos aplicativos, né? E foi lesada aí.

0: mais de R$1.000. Lamentável.
1: Triste.
0: Mais alguma coisa?
1: Não, somente isso.
0: Alguma notícia trágica aí, ô?
2: Não,
0: seu Lucas Araújo.
2: Garimpado aqui, né? Só um destaque, uma mulher. Arma falha e mulher escapa de tentativa de feminicídio em Belo Horizonte.
0: Opa!
2: Mais uma tentativa aí, né? Graças
0: ainda
2: a Deus.
0: Ainda bem que falhou, concluído. Né? Você sabe que Minas tem muito isso, tem muito crime, tem muito feminicídio, né? Feminicídio é quando o homem mata a mulher, né?
2: Uhum. Não, mas é isso mesmo.
0: Vamos já passar pro esporte ou...
2: Bora, já joga.
0: Vamos falar de esporte hoje? Não, vamos embora, né?
2: Não,
0: vamos deixar o povo mais sedado hoje. Você quer falar? Eu só vou falar que a Espanha vai dar um couro tão grande naquela Argentina, que ela vai perder até o cheiro de março.
2: Eu só vou te falar que a Inglaterra foi covarde.
0: Covarde.
2: Muito covarde.
0: Tuchel é um covardão, ele acabou com o Chelsea, aí ele... Não sei como que ele é o treinador da Inglaterra.
2: Não, não entendi.
0: A Inglaterra jogou bem, né? O primeiro
2: tempo. Não, gente, como é que...
0: Um jogo bem equilibrado, no segundo fez 1-0. Depois ele recuou tudo, tirou os atacantes e pôs só zagueiro.
2: Só zagueiro.
0: De 2 metros.
2: Ele fez uma linha. Ele fez uma linha de 7 atrás, deixou só o Harry Kane na frente.
0: Não é nem o Harry Kane, tava
2: defendendo. Ele pediu pra tomar gol, ele tava pedindo.
0: Pois é, rapaz. Ele pôs os grandalhões no time e a Argentina tava ganhando todas de cabeça, bola cruzada.
1: Nossa.
0: Inclusive o segundo gol foi.
2: Foi de cabeça.
0: Foi de cabeça. O Lautaro.
2: Primeiro ali do empate foi de fora da área, né? Um belo chute lá. E o segundo foi de cabeça, de virada, né? Então, mas foi covarde. Se a Inglaterra tivesse jogado como estava jogando. Né,
0: poderia,
2: a chance
0: poderia ser
2: sim diferente, né? Daria
0: ganhando.
2: Mais dificuldade. O próprio Messi deu uma entrevista, né? O próprio Messi diz que a Inglaterra desistiu do jogo em certo momento, foi quando a Argentina cresceu, né? E realmente isso foi visto aí.
1: Foi comprado ou não foi, Mariana?
3: Eu é a minha
0: sua percepção.
3: A minha percepção, que eu sou uma pessoa, né, que tá
0: perceptiva.
3: Sempre é claro. E
0: muito ligada aí nas
3: técnicas esportivas e tudo mais.
0: Não, já foi uma grande atleta
3: ali...
0: do basquetebol, né?
3: Exato, dizer, exato, né?
0: Nível brasileiro, vocês estão
3: nível
0: por
3: brasileiro
0: fora.
3: Mesmo. Fala. Então, aí o que que acontece? Eu acho que ele no segundo tempo ali, eles venderam.
0: Ah, mas a Inglaterra vai vender pra Argentina?
3: Cara, mas muito
0: como
3: estranho.
0: Assim?
3: Vem num primeiro tempo bem legal ali, né? Mediano, mas chegar naquele segundo tempo daquela forma, parece que... Parece que já tinha acabado pra ele.
2: É. O treinador, ele usou essas técnicas contra, né, as fases ali eliminatórias, tanto nas oitavas quanto nas quartas de final. E deu certo. E a Inglaterra venceu no sufoco, mas venceu, portanto, passou de fase, né? Então ele tentou usar o mesmo método, fez o gol, fecha a casinha. Só que é a Argentina, meu caro, ali os caras da carrinha até no vento, os caras não param de jogar a bola até o final. Até o final do jogo eles vão para cima, né? Diferente do Brasil.
0: Não existe nunca, né?
2: Diferente do Brasil.
0: O sangue é, infelizmente, tem que falar isso.
1: Né? Vocês viram, né? Mais uma vez um jogo horrível, tipo assim, pra Argentina. Então ficou muito fácil pra eles, entendeu? Agora eu quero ver se eles realmente topar com uma seleção que realmente vai dar ali de cara com eles.
0: Não, mas falaram isso a Copa inteira. A Argentina realmente pegou um grupo, uma sequência muito fraca. Mas ontem ele pegou a Inglaterra, Argentina, Inglaterra, Espanha e França.
3: Mas aí a Inglaterra
0: são as quatro
3: lá e respeitou.
0: Melhores colocadas na FIFA, mas tudo bem.
2: Mas
3: acho que não dá pra contar.
2: Assim, eu vou ser real, eu acho também. Não, claro, não tirando medo, mas das quatro a Inglaterra é de menos relevância.
0: De menos relevância.
2: Sim. Das quatro que chegaram à semifinal, a Inglaterra é a de menos relevância, né?
0: E ontem, assim, não jogaram bem, não jogou Kane,
1: não jogou
0: Berga.
1: Não jogou que realmente eles jogam.
2: Mas é porque a proposta do jogo, igual você disse, o próprio treinador desde o início já teve uma proposta e ali eles acharam um gol lá, né? Eles queriam ir pra prorrogação.
0: E assim, não sei, né? O cara é treinador da Inglaterra, mas é muita burrice, né? Porque a Argentina, quase que todos os jogos dela foi dessa forma. Principalmente nos mata-mata. Ela começou perdendo, no sufoco, ela vai pra cima e de cabeça, acaba virando os jogos. Foi desse jeito, contra Cabo Verde, contra o Egito.
2: Foi quase
0: o Egito
2: todos,
0: tá perdendo,
2: né?
0: De 2-0, conseguiu virar. Né? Então quase todos os jogos foi assim. E ele não viu que era assim, que se fosse retrancar, ia tomar na tarraqueta. Tem hora que eu acho até bom, viu, pra largar de ser burro.
3: Eu não acho que foi
2: mas
3: uma
2: eu
3: coisa
2: sei,
3: muito
2: não,
3: bem
2: eu,
3: pensada,
2: eu acho que ele não vai continuar, não.
0: Acho
2: que ele
0: nossa,
2: mesmo fez a...
0: Ele já fez a cova dele.
2: Pôs a cordinha no pescoço.
0: E pra mim foi um dos melhores jogos da Argentina, apesar, né,
2: Mas a Inglaterra favoreceu,
0: ter
2: deu campo à Argentina.
0: A Argentina, ela finalizou muito mais, O goleiro pegou umas bolas muito boas.
3: Agora,
0: bolas
3: se a Espanha na trave, joga daquele tudo. Jeito, a Espanha é campeã mundial.
0: Eu acho que vai ser.
3: Porque a Espanha jogou demais. Né?
2: A Espanha tem mais bola do que a Argentina.
0: Agora, vamos ver, vocês não vão ser também, né?
3: Respeitar, né?
0: É, vão não respeitar, pode. Vão ser covardes e vão... E a Argentina crescendo, cada dia crescendo mais, ganhando sufoco, isso vai dando força, né?
3: Exato.
0: E ontem já foi um jogo pegado, muita falta, muita discussão, muita coisa.
3: que o Almeida falou? Necessito o melhor del mundo. Argentina 3-1 para a Espanha.
0: Interessante, o Messi ontem jogou, correu, ajudou e os dois gols saíram do pé dele.
2: Tudo.
0: Né? O cara, um escanteio, bateu curtinho, o cara devolveu, ele rolou.
2: Eu confesso que eu tô bem curioso para ver a de 2030, não pela expectativa do Brasil, mas para ver como essas outras seleções vão se comportar, né? Sem suas principais peças. Argentina sem Messi, Portugal sem Cristiano Ronaldo, Inglaterra sem Harry Kane.
3: E uma Espanha completamente
2: nova. Eu acho que ele não vai, eu acho que ele não consegue não.
3: E aí vale a pena falar de uma Espanha completamente nova e contínua, né? Que ainda vai aí até 2038, se quiser, fácil.
2: O único ali que eu acho que não vá deve ser o Rodri, eu acho que ele não consegue ir pra próxima. Mas tem peças de reposição muito boas a Espanha. Muito
3: Noruega bom. Também, se eu não me engano, muito.
2: É, Noruega, né? São todos novos ali, né?
3: Até porque mais o Haaland mesmo.
2: Vai manter a base.
0: Ah, mas aí é Espanha, né? Que você olha na cara, é menino, é, né? O Pedro garoto. É menino. Eu lembro da Espanha bater no Brasil no sub-17, sub-20, esses meninos mesmo. Uhum. E era o Luiz Del Fonte, que hoje é o treinador do principal. Então tem bagagem pra você tá grato, mano. Que você soltou na barriga?
2: Mas vale pôr na bancada, né?
0: As ideias, mas ela me dá uma resposta, né? Pois acha ruim, né, Maria? Cutuca a onça com a vara curta, né?
3: Pelo menos, né? Sim, se é o vô, né? Você vai ter que comprar um enxoval aí pro seu neto.
0: Ah, vô, ainda bem. Eita, mas eu... Mas é isso aí, vamos ver o que vai. Nós tá falando, então, a Espanha tem um grupo muito jovem e muito qualificado, e a França também. Perdeu a França? Perdeu. Mas são jovens também, o Mbappé vai mais duas, três Copas ainda, gente.
3: É, tem isso também.
0: São duas equipes aí que eu acho que continuam brilhando. E aí, a gente tem grandes jovens aí para formar uma seleção para combater a Espanha e...
2: Eu acho...
0: O ciclo nesses 4 anos, que o italiano vai arrumar?
2: Eu comentei
0: brasileira.
2: Isso ontem na farmácia com o rapaz, eu falei pra ele, ele falou, ó, jogadores bons a gente tem, só que tem que ter um pouquinho mais de raça e de entrega, né? É muito holofote, é muito nome pra pouco futebol, então pra 2030 acho que tem que melhorar muito.
0: E é interessante, aconteceu isso com o Messi há alguns anos atrás, que eles jogavam muito no time e na seleção não jogava. O Brasil parece que acontece isso também, os caras é tudo quase que ídolo nos seus times, né? Na Premier, na La Liga, e chega no Brasil parece que eles não rendem tanto.
2: Eu acho isso também muito culpa da imprensa. Eu acho que a imprensa, ela eleva muito os jogadores.
0: Tá valorizando demais,
2: né? Eleva num patamar que não tem.
0: Não é um
2: Ronaldinho Gaúcho da vida mais. Não é
3: eu acho que é porque o peso da camiseta brasileira realmente é maior do que das outras nacionalidades. No Brasil não tem essa do pessoal aceitar que foi um jogo bom sem ter ganhado, né? Então, existe uma pressão muito grande. O cara não tá lá só jogando futebol, ele tá pensando também no que a imprensa vai dizer depois, o que os brasileiros vão fazer, se eles vão entrar em redes sociais e atacar, porque da mesma forma como a gente ataca outras nacionalidades, a gente ataca os nossos próprios jogadores também.
0: É verdade, a cobrança aqui é maior, porque eu tenho certeza que lá na Noruega eles vão chegar como ídolos por ter chegado aonde chegaram, por ter batido o Brasil.
3: Tiveram uma recepção incrível.
0: Brasil, a gente só aceita em primeiro lugar.
3: Exato.
0: Aqui a gente fala que segundo não é nada, gente.
3: É arrogância.
0: O Campeonato Brasileiro tem 20 times, chegou em segundo. Ela é o segundo melhor, não, pra nós não vale nada.
3: Exato.
0: Isso é que é o Palmeiras ser vice-campeão. É, gente.
2: Não, eu acho bom do mesmo jeito. Tem a mesma taça, não é assim, não é só não é a mesma cor, né?
3: Mas
2: não
3: acho bom do mesmo jeito, não. Diferente. Mas
0: a gente tinha que valorizar, né?
3: Exato.
0: Tinha que valorizar essas coisas.
3: Acho que essa pois cobrança atrapalha muito mais ainda do que.
0: Eu penso, ainda mais agora, o Brasil nunca ficou tantos anos sem ser campeão.
3: Sim.
0: Né? Mas vamos ter aí, vamos ver se
2: é. Mas isso aí eu acho que pra mim é falta de preparação. Tanto a questão psicológica, quanto a questão do staff, quanto a questão também da própria CBF, né, que é a organizadora da seleção brasileira, acho que tem que ter um aparato maior, né, para essa questão. Hoje em dia é muita mídia, é muito aparelho de celular. Eu sou da época da escola que se eu pegasse o celular na frente de um professor meu, eu tomava um tapa no pé da orelha. Tomava
0: palmatória.
2: É, na mão. Então assim,
0: joiava no milho.
2: Hoje os caras vai jogar bola.
0: Você joelhou no milho?
2: E perde, aí depois vai, posta um storyzinho pedindo perdão e pronto, segue a vida, vai pra Maldivas, vai pra, pra Bahia.
0: É igual a Maria tá falando, eles são muito cobrados, mas você acha que uma hora dessa tem alguém lá deitando, deita no triplo, você não perdeu, eu errei o pênalti.
3: Eu acho.
0: Dos jogadores?
3: Eu acho.
1: Teve uma até que coisa desceu primeiro no Brasil, que eu esqueci o nome dele, nem quis falar.
3: Às vezes parece que a gente acaba esquecendo que são humanos também, que são brasileiros também, que querem realizar esse sonho, tanto pra própria carreira, tanto para o pessoal.
2: Eu já sou o contrário, eu acho que assim, em cima do próprio desespero, de uma pressão, você tem que tirar uma força para tentar reverter o que tá acontecendo. É o caso da Argentina, eles também sofrem pressão, mas dentro do próprio jogo eles vai e eles fazem a reviravolta. É o caso do Brasil, não faz. O Brasil ele abaixa, ele não sei.
0: É lógico que a gente não pode generalizar, mas eu concordo também com o Lucas falar que é muito holofote, é muita fama, é muito dinheiro. E eu acho assim, igual falou Danilo, tudo bem, um ou outro, mas tem muitos que não estão nem, não. Estão lá, vão para a Europa, moram na Europa, os filhos nasceram na Europa, são criados em escolas europeias e assim, joga pelo Brasil. Eu acho que até amo o Brasil, mas perder para eles, a gente, eu tenho certeza que nós torcedores sentimos muito mais do que eles.
1: Eu acho
0: que alguns, não são todos.
1: Eu acho que esse negócio de, como que eles falam quando a pessoa ela não é do país e elas são colocadas com a nacionalidade para poder jogar pelo país.
3: Naturalizadas.
1: Isso, e não concordo com isso. Eu acho que se é brasileiro, joga pra seleção, não é, tchau imenso. Eu não concordo, não sou a favor.
0: Eu também acho estranho.
2: Mas o próprio jogador, assim, a questão do jogador se naturalizar para outro país é porque eles sabem que a CBF é uma máfia. Então eles sabem, eles têm um sonho de jogar uma Copa do Mundo. E se eles dependerem somente das convocações da seleção brasileira, eles não vão. Né? Já tem um ciclo, a gente tá vindo num ciclo aí das últimas 4 Copas. É as mesmas peças, essa agora que mudou algumas, né? Não mas surtiu o resultado, mas a base é a mesma.
0: Que não deram resultado.
2: Que não deu, é Alisson, Casemiro, são jogadores que em um dia entregou, e uma Copa pode ter entregado algum resultado, mas na outra não, então pronto, cerra o ciclo e muda. Então acho que era isso que tem que fazer, eu acho que vai acontecer.
0: E
2: não
0: a questão
2: só
0: do Brasil,
2: idades,
0: né? Agnes, a gente não tem muito esse problema não, um grande jogador brasileiro que joga para outra seleção, que seria titular ou que seria pelo Brasil, agora.
1: A gente vê isso muito em outro, por exemplo, é da França, que tinha um monte de jogador lá que não era, é na França.
4: O próprio Haaland, nasceu na Inglaterra, mas se naturalizou na Noruega, mas ele foi criado na Noruega e se naturalizou na Noruega.
0: O Lise, eu não sei se ele é alemão, se ele é inglês.
4: É inglês.
0: Inglês, né? Assim, nasceu na Inglaterra, mas o pai, às vezes, é francês, a mãe é angolana, e aí ele escolhe jogar para onde ele quiser.
2: Ali vai virando.
0: Então
2: vamos só para finalizar, né? Sábado às 18 horas acontece a disputa aí do terceiro lugar, França versus Inglaterra.
0: Diz que esse jogo é o jogo mais sem tesão, porque você sonhando em estar na final e você vai disputar terceiro lugar. Você podia estar na final, não tô disputando terceiro lugar. É difícil, acho que é difícil a pessoa ter força para chegar
2: esse
0: lá.
2: Esse jogo de amizades, que de parentes.
0: Agora nossa Inglaterra não tem mais.
2: E domingão às 16 horas acontece aí a grande final, né? França, Espanha e Argentina. Messi versus Lamine Yamal, Pedri, Rodri versus Flaco Lopes, o único jogador do Palmeiras está na final, Flamengo teria um.
3: Agora pensa, né? Lamine Yamal
0: jogou muito, fez
3: Copa
0: muito
3: já
0: gol.
3: Assim.
2: Compôs o elenco.
3: Se a Espanha ganha, o Lamine Yamal vai chegar a ser uma das pessoas inalcançáveis. Eu tenho pra mim que...
2: Eu não vou ver esse jogo, porque todos que eu torço perde. Ontem a Inglaterra
0: então torce pra Argentina.
2: Não, mas...
0: Eu tô aqui disse torcendo pra Argentina, mas manda 2-0, Mariana. Aí a Mariana vai conversar a bolacha
3: pra que
0: aqui.
3: Que eu fui falar? Eu abri minha boca, eu achei que eu mesmo que praguejei.
2: É isso.
0: Não, mas e aí, vamos dar um palpitinho pra amanhã, que é que dá a França ou Inglaterra?
4: Amanhã é sábado, né?
0: É sábado, né? Amanhã não tem.
3: Eu vou na França. França. É, eles vão estar bem.
2: Acho que a França vai jogar.
3: Eles vão estar bem nervosos.
0: Ou eles vão querer mostrar alguma coisa, ou vai também desprezar o jogo, sei lá, se vai com o time titular.
1: Vai começar aí no segundo.
0: Eu acho que a Alemanha, a Inglaterra vai com mais força, assim, com mais vontade. Mas a França é mais, muito mais equipe.
3: Eu acho que o Mbappé vai estar egocêntrico a nível hard.
0: A gente vê cada imagem, eu não sei se aquilo lá é tudo é verdade, né? Mostrando assim o Mbappé, o Messi, que eles não atendem as pessoas, nem as criancinhas, nem nada. E aí mostra o Haaland, que tem um carinho, o Cristiano Ronaldo.
2: Mas o Messi.
0: Mas eu acho que aquilo ali. É. Assim, são momentos. Tem momento que o Messi também atendeu. Sim. Tem momento que.
2: Mas você sabe.
0: O Cristiano Ronaldo passou direto.
2: Você sabe que o Messi ele tem um grau 1 de autismo?
0: Eu acho que todo mundo tem, eu acho que eu tenho.
2: Então ele já foi comprovado isso, que ele não tem muita questão do afeto de contato, ele não gosta. É, não é porque ele não atende, que não quer, porque ele tem essa sensação de não gostar, de se sentir incomodado.
1: Sim.
2: Isso, então. Então,
3: essa questão
2: sim.
3: Eu entendo.
0: É, dá pra entender. É.
3: Mas o Mbappé não tem desculpa.
2: Não, o Mbappé ele é um.
0: Aí o Olis também, aquela mitidez, aquele. Cabelinho lá aparecendo a Siriema. Dá raiva. Falou que. Não, achei bom que o time tomar na Tarraqueta. Queria que o terceiro lugar fosse disputado por Argentina e França.
3: Nossa,
0: que desse briga, especial. Que desse. Você vê os argentinos fazendo gestos, né? Racistas.
2: Sim,
0: E criticando os franceses por terem pais cameroneses, angolanos, africanos.
2: Alguns, não generalizando, mas alguns argentinos são muito preconceituosos.
0: Preconceituosos.
2: Muito preconceituosos, né?
3: E tem muita gente que torce pra Argentina que se camufla justamente nessa questão. Sabe?
0: Porque é também.
3: Porque é preconceituoso também. Já vi isso demais.
2: É, então.
0: Eu sou contra. Não, não deu palpite a gente na Espanha.
2: Espanha.
0: Você tá correndo, o que você tá com pressa aí?
2: Espanha vai ganhar.
0: Quanto?
2: Eu acho que vai ficar 2-0.
1: Eu vou de 1-0 pra Espanha.
0: 1-0 pra Espanha. Você vai anotar aí, Dona Maria?
2: Agnes Fernando, 1-0?
0: Não, eu não falei ainda não.
1: Quanto que é, Agnes?
5: 1-0 pra Espanha.
0: O Lucas, 2-0.
1: Dentro do caderno nem tem uma boa. Lucas do céu.
0: Vamos lá, Dona Mariana. Não, Dona Mariana não, Dona Diretora não gosta que fica em off, não. O microfone.
1: Vai falando.
0: Tem que. 2-0 também. Vou igual o Lucas. O Lucas também foi 2-0.
2: Espanha.
0: Todo mundo é Espanha aqui, né?
2: Nossa,
0: só
2: fala que é Argentina.
0: A Mariana vai pôr. A Mariana vai pôr 5-0 pra Espanha, quer ver?
6: 2-1.
2: Espanha?
0: Falta um aí, Mariana. O Lucas.
6: Ah, porque eu sei.
0: Ah, eu e o Lucas estamos juntos nessa aí. Ah, beleza. Lucas, já vai?
2: Já,
0: eu
2: dou minha hora.
0: Vádia com Deus. Vádia com Deus em espanhol da Espanha, não em espanhol dos argentinos, não.
3: Eu vi o pessoal postando assim pra Argentina, viene que viene.
0: Viene que viene.
2: Jogar bola.
3: Vai tomar taca.
0: Vai tomar taca. Taca lepau, Espanha.
3: Vamos lá. Bora.
0: O que foi, Agnes?
1: O pescoço tá doendo. É. Ficando velho, né?
0: É, arrumou uma massoterapeuta pra você, ó.
1: Boa, né?
0: Até uma boa aqui, que é
1: verdade.
0: Dona Juliana.
1: Gil Bragato.
0: E a Agnes também é, né?
1: Gil Bragato.
0: Não, não vai ficar aqui versando fiado.
1: Não, vamos não. Deixa ela tocar o programa dela.
3: Volta já com o melhor de sertanejo.
0: Eita, nós. Aí, Sérgio Berranteiro.
3: Ó, o Sérgio Berranteiro, matador de onça. Volta já, viu? É verdade, eu não minto.

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0: isso aí, 11 horas e 7 minutinhos. Você tá doido? Olha só, tá chegando um pedido muito especial aqui. Vamos ouvir, ó.
1: É nós na aí com a Cidade FM, com certeza. Toca pra nós aí, ô chapelão aí pra nós, faz favor. Bom dia, bom trabalho, fica com Deus.
0: Opa, bora animar que quinto, viu, bebê? Já pode começar de leve hoje.

0: Chitãozinho e Xororó, a comemoração é de vocês, mas o presente é nosso por ter chegado até aqui e poder dizer que esse é o momento mais precioso da nossa carreira. Muito obrigado por esse carinho.
1: Obrigado, foi muito lindo, obrigado.
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3: 11 horas e 22 minutinhos. Vamos que vamos, bora que bora, quintou, bebê. Um abraço pra Marilei. Bom dia, lindona. Tudo bem por aí? Por aqui tá tudo ótimo, claro, graças a Deus. Vamos que vamos. O Osmar Lambreta também, um grande abraço. Ele que tá sempre aqui, né, pra escutar aquela moda bruta, rústica e sistemática. Hoje a dicção foi embora, tá? Mas a tristeza também, então tá tudo ótimo. E olha só, eu juro que dessa vez não fui eu que peguei essa música aqui pra passar, que eu estou completamente viciada, já estava programada. Eu acho que os céus ouviram as minhas orações, até porque tá chegando, eu não sei dizer que eu não te amo, Edson Hudson com Kenny Rogers. Na verdade, essa aqui eu acho que não é com Kenny Rogers não, mas tá tudo bem, é boa do mesmo jeito.

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Até eu, hein?

0: Opa! Cheguei! Tudo bem, dona?
1: Tô joia!
0: Ó, oh, hoje eu preciso de ouvir o hino da sofrência. Pode ser?
1: Claro!
0: Toca pra nós, por favor.
1: Vou passar agora, Rosmalene. Tem muito tempo que eu não passo, eu acho. Não tenho certeza. E, claro, né, tem que mandar especialmente pra Lia, pra Elizabeth Ribeiro, né, que tem a irmã que tá aniversariando hoje, se eu não me engano. Um grande abraço pra Jéssica também, bom dia! Um alô especial aí pra Rosa Maria Ribas, pra Rosmalene. Essa música vai também pro JS, pra Luzia Mendes. Quem mais, hein? Tem muita gente que gosta, eu sempre me perco. O Gilberto também sempre pede. A Marilei. Quem mais? Pessoal que gosta, né? Vou oferecer pra todo mundo. Eu tenho certeza que eu vou acabar passando a música aqui e alguém vai falar: você esqueceu de oferecer pra mim? Essa também vai pra Mirena, viu? Ó, o Alessandro, famoso rei da sofrência. Vai especialmente pra ele também, que gosta muito dessa moda. Vamos que vamos, porque essa história aqui aconteceu comigo, viu? Saudade demais de São José dos Campos, viu? Tem jeito não.

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9: Não, de novo, não.
8: Chegando pra você, Jorge Matheus.
9: Eu tô com frio na barriga.
8: Cê tá doido, hein?

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0: Mariana, bom dia, amo! Aconteceu comigo também, Mariana. Um abraço, nega, obrigado, viu?
1: Eu que agradeço o carinho, viu, Mirena? Rapaz, essa história aconteceu com muita gente, né? Gente demais beijando outra boca. A gente vai aproveitar esse engate, inclusive, para trazer agora um Te Amar é Meu Talento, que essa é linda demais com Fred e Fabrício.

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6: Minuto Esportivo no ar, sempre com as informações mais quentes do mundo da bola para você. Vamos direto para as manchetes do dia, pra gente aquecer essa nossa conversa. Argentina e Espanha se preparam para a grande decisão da Copa do Mundo, que acontece neste domingo, dia 19, em Nova Jersey. E um supercomputador já aponta um favorito para o duelo entre Lionel Messi e Lamine Yamal, que encerra o Mundial de 2026.
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6: Agora, vamos aos detalhes dessas notícias que movimentam o cenário esportivo internacional. A grande decisão da Copa do Mundo está cada vez mais próxima e os torcedores já estão na expectativa. As seleções da Argentina e da Espanha se encontram neste domingo, dia 19, para a disputa do tão cobiçado título. O palco dessa grande final será em Nova Jersey, onde a taça será erguida por uma das potências do futebol mundial. É um confronto que promete muita intensidade, com dois times que mostraram grande performance ao longo da competição, garantindo suas vagas nessa partida decisiva. A atmosfera é de

0: pura eletricidade e a expectativa é de um jogo para ficar na história do esporte. E falando da final, um supercomputador já fez suas projeções e indicou um favorito para o confronto que encerra o Mundial de 2026. Os olhos do mundo estarão voltados para o duelo individual entre duas grandes estrelas. De um lado, o craque argentino Lionel Messi, conhecido por sua genialidade e habilidade incomparáveis, um verdadeiro mestre em campo. Do outro, o jovem talento espanhol Lamine Yamal, que tem se destacado pela sua velocidade, técnica apurada e capacidade de desequilibrar. A expectativa é de um embate épico, com esses dois jogadores sendo peças fundamentais para suas respectivas seleções na busca pelo campeonato. A previsão do supercomputador adiciona ainda mais tempero a essa finalíssima, levantando a discussão sobre quem levará a melhor nesse confronto de gerações.
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0: Agradeço a sua companhia e a gente se encontra na próxima, com mais notícias e muita informação. Um abraço e até lá.
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2: Cidade, são 12 horas e 18 minutinhos. Olha só, daqui a pouquinho vai ter uma pessoa falando comigo aqui, viu? Vamos ver se já tá treinada. É uma pessoa que faz umas delícias, que escreve umas coisinhas. Vou dar uma dica aqui pra ver se alguém acerta, né? Você viu que a dicção não tá boa não, mas deixa eu te contar. É porque hoje já tá autorizado um pouquinho do chazinho da confusão. Eita, nós! E ó, eu vou confessar, viu? Eu queria ser peão, mas peão não posso ser. Não vou completar o resto da música aqui, porque eu tô trabalhando, né? São 12 horas e 19 minutinhos, Suzelaine, um beijo pra você. Ela disse também que gosta muito das minhas músicas. Um abraço pra Elizabeth Ribeiro e também pra Elisete, que tá aniversariando hoje. Ela queria ouvir um bem feito pra mim, a gente passa qualquer dia desses aí, viu, lindona? Um beijo pra você. Vamos que vamos, Agroplay pra vocês com Luan Pereira e também Guilherme Benuto.
3: Semana quase 38 graus.

0: só essa luta do ruim.
1: Valeu, Goiânia! Que delícia, cara, tem que respeitar.
0: Que isso?
1: Moda boa, que moda boa, que moda boa.
2: Meio-dia e 24.
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Olá você, eu sou a Juliana Bragato, estou aqui com você aqui, passando um minutinho aqui com a Mariana. E aí, você que está ligadinho na Cidade FM, estamos aqui contigo e quero que você continue aqui conosco.

0: Peixoto Cavoura.
1: Doze horas e 34 minutos. Agora com você, milionário José Rico, Estrada da Vida.

0: meio-dia e 36.
1: É isso aí, tô de volta aqui, mandar um grande abraço aí pra Mari. A Mari pediu a música aqui, Retrovisor, do Gustavo Lima, e tá dedicando pro marido dela, o Kaique. Hoje é aniversário dele e ela falou que esse dia, né, seja repleto de bênçãos e felicidades pra ele. Um grande abraço pra você, Kaique. A minha eu mando já, tá? E vai com um textinho bonito.

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1: E aí, galera plugada? Voltamos com tudo.

0: E olha que notícia quentíssima pra gente começar esta parte do programa. Direto do mundo da tecnologia e da exploração espacial. Preparem-se para essa. A indústria de foguetes chinesa pretende mudar o setor espacial.
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0: E aí, galera plugada? Voltamos e com a gente a energia só aumenta. E o assunto que tá incendiando a internet e o mundo dos animes é Vinland Saga. Vikings japoneses, quem diria, né?
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0: É isso aí, são 12 horas e 45 minutinhos. Fala comigo, Juliana.
1: Olá, Mariana. Boa tarde a todos.
0: Tá fazendo os testes aqui com a gente? Aprendendo aqui?
1: Juliana Bragato é mil e uma faces, né? Então, graças a Deus, mais um desafio.
0: Mais uma história para escrever?
1: Quem sabe, né?
0: Olha só, hein? É isso mesmo, gente. Eu tô bem acompanhada aqui. Vai voltar mais tarde? Como é que é? Ou é amanhã?
1: Eu acho que é amanhã, né? Será?
0: É amanhã, será?
1: Vamos ver, né? Como
0: que é. Será que tá vindo por aí, hein?
1: Juliana Bragato vem com novidades.
0: Rapaz. Vamos que vamos, bora que vai ser incrível demais. Hoje o pessoal participou em peso, você viu aqui? Quantas mensagens, vou te mostrar, ó, a partir das 9 horas da manhã. Olha isso aqui, que loucura, ó.
1: Que loucura.
0: Olha o que que é de participação.
1: Bom, né? É gostoso esse carinho do público, né?
0: Não, e diz pra mim, dá pra atender todo mundo?
1: Não consegue.
0: Não dá, rapaz, é muita participação e eu fico muito feliz por isso, por essa audiência maravilhosa. Inclusive, até não deu tempo de fazer um texto especial aqui, mas eu queria mandar um beijo especial pro Kaique Freitas. Ele é meu melhor amigo, sabia?
1: Olha que legal, um abraço.
0: Ele é um cantor maravilhoso, ele é um menino esforçado, humilde, é uma pessoa que eu ponho a minha mão no fogo mesmo, tá? Ele é diferenciado demais, que essa data se repita, meu amigo, várias e várias vezes, e que o mais importante de todos, né, de tudo no geral, é que eu esteja participando de todas essas, né, renovações de data. Um beijo para você, te amo imenso mesmo, te adoro, viu? Um beijo para você e para toda a sua família maravilhosa, que eu fico muito feliz de fazer parte da sua história também. Tá chegando um caos de alguém, a gente vai ficando por aqui já, né, Juliana?
1: Então, acabou, né?
0: É triste, né? Mas
1: a parte que é triste.
0: Você conhece o tal do Lucas Araújo?
1: Então, o Lucas, né? Ah, o Lucas é um grande locutor, todo mundo adora ele, né?
0: Diferenciado, né? Tem aquela voz mais pesada aqui, isso, né? Um negócio mais sexy.
1: Mais sensual.
0: É isso, pessoal. Fiquem com Deus. Eu volto amanhã a partir das

9 horas da manhã. Esse foi o nosso encontro marcado, o nosso datezinho diário, bebê. Até mais. Tchau, tchau. Fui. Caos Geo Games pra você com Felipe Rodrigo. A travadeira é porque eu não tomei meu chazinho da confusão ainda hoje.

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6: Muito boa essa nossa conexão. Você ligado aqui no Minuto Esportivo. Chegamos com as principais informações do esporte para deixar você por dentro de tudo que movimenta os clubes e as seleções. Vamos direto pro que importa, com as manchetes do dia. A Argentina alcança sua sétima final de Copa do Mundo, superando o Brasil em número de decisões. E o Vasco se prepara para a estreia do técnico Pedro Emanuel, com a provável escalação definida para o jogo contra o Vitória.
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6: Começando pelos hermanos, a seleção da Argentina chegou à sua sétima decisão em uma Copa do Mundo. Esse feito histórico veio após a vitória sobre a Inglaterra, um resultado que garantiu a vaga na grande final. Com essa marca, os argentinos agora ultrapassam o Brasil em número de participações em decisões do Mundial, ficando atrás apenas da Alemanha nesse quesito tão importante. É um momento de glória para o futebol argentino, que mostra sua força e tradição no cenário internacional. Mudando para o cenário nacional, o Vasco da Gama está de volta aos gramados e com novidades importantes. Após um período de interrupção, o gigante da colina se prepara para um confronto decisivo. A grande novidade fica por conta da estreia do novo treinador português, Pedro Emanuel, que assume o comando da equipe. A expectativa é grande em torno dessa nova fase. O time já tem sua provável escalação definida para o embate contra o Vitória. Um jogo que promete muita emoção e a oportunidade de ver as primeiras impressões do trabalho do novo técnico. A torcida vascaína aguarda ansiosamente para ver como o time se comportará sob essa nova liderança.
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6: Essas foram as informações que preparamos para você nesta parte do Minuto Esportivo. Agradeço sua companhia e sua audiência. Fique ligado na nossa programação, que a gente volta em breve com mais notícias e muita emoção do mundo dos esportes.
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2: Oi, Zé Caveira! Oi, não, hoje é quinta, olha.
3: Cidade, 13 horas, 8 minutinhos. Boa tarde. Tudo certo por aí, gente? Por aqui tudo ótimo, começando mais uma edição do nosso Voo Livre. Seu tradicional programa da tarde, chegando pra você com um grande estilo. Gêneros musicais chegando pra você também. Tem pop, rock, axé, pagode e o famoso modão. Aqui você encontra de tudo comigo a partir de agora no nosso Voo Livre. Sou Lucas Araújo, tô chegando pra fazer companhia pra você. De agora até às 16 horas. O WhatsApp tá disponível para você pedir aquela música, dedicar para alguém pelo 34996330983. Ou me ligando fixo, 3281-5800. Hoje o programa tá recheado de novidades e de brindes. Hoje tá chegando para você JM Pastelaria e Lanchonete. Parceiro Marquinhos, Juliana, Mateusão tá sempre com a gente. E pra participar já começa mandando aqui no zap pra gente. Lucas, tô ouvindo a Cidade FM. Só que além de falar que tá ouvindo, hoje eu quero prova, viu, gente? É, hoje eu tô desconfiado, tá? Tem que mandar uma fotinha ouvindo a Cidade FM, com o radinho aí do lado da pia, ou com o radinho no som do carro, ou com a internet ligada aí no Instagram da Cidade FM. Tem que me provar que tá ouvindo a Cidade FM, combinado? Manda a foto que você vai estar participando e concorrendo aí a JM Pastelaria Lanchonete. Então manda a foto que eu tô esperando. Hoje também tem novidade chegando pra você, que tá um sushizinho, hein? 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Tem mais coisa chegando. Então fica na sintonia, aumenta o seu sonzinho, porque eu tô chegando e já dizia os bons e velhos ditados. Aqui você pede e a gente toca.
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3: Quem nunca teve um amor sem juízo?

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2: E aí, galera antenada, Andressa Pires chegando com a sua dose diária de informação no Drops News. Bora de notícias quentíssimas. E por falar em esquentar, o mundo da música pop tá fervendo com as especulações em torno da Anitta. Nossos queridos fãs estão a mil com as movimentações nas redes sociais da cantora. É que todo mundo tá achando que tem a ver com parcerias, os famosos feats, pro novo álbum dela, o Equilibrium Parte 2. Imagina só quem pode pintar nesse novo trabalho? A web tá cheia de teorias, cada uma mais criativa que a outra. Anitta sempre surpreende, né? E a gente fica aqui de olho em cada detalhe, cada post, cada story que possa dar uma pista do que vem por aí. Essa é a energia do Drops News, sempre por dentro do que bomba no universo pop. Fica ligado, porque essa primeira parte do programa tá só começando e ainda tem muito mais pra rolar. Já já eu volto com mais no Drops News.
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Cidade, 13h20, chegando Henrique Castro, nem pagando. Abraço pra Rosa, Voz Malice chegando por aqui, pessoal tá mandando foto, ouvindo a Cidade FM, maravilha, hein? Eita, nós, alô Gui, tamo junto, meu irmão.

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5: Você está no Minuto News. Nossas manchetes de agora. A SECOM implementa novas regras para a gestão de patrocínios do governo federal. Na economia, o Banco Central do Canadá mantém a taxa de juros em 2,25% ao ano. E vamos falar sobre a meditação no trabalho, com o que a ciência já comprova.
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5: Começamos com a notícia da Secretaria de Comunicação Social da Presidência da República, a SECOM. O órgão implementou novas regras para a gestão dos patrocínios do governo federal. Essas diretrizes atualizam os procedimentos e critérios para a alocação de verbas públicas em projetos e eventos. A medida impacta diretamente as instituições federais e a forma como suas estratégias de comunicação e apoio a iniciativas externas são conduzidas. Trata-se de uma revisão abrangente da política de patrocínios em nível federal. Agora um giro pela economia internacional. O Banco Central do Canadá, conhecido pela sigla BOC, manteve sua taxa de juros em 2,25% ao ano. A decisão veio em linha com as expectativas do mercado financeiro, que já projetava a manutenção do patamar atual. E sobre o ambiente de trabalho? Desde maio deste ano, empresas brasileiras assumiram uma nova responsabilidade: identificar, avaliar e prevenir os chamados riscos psicossociais. Diante desse cenário, a ciência tem comprovado o impacto positivo da meditação, por exemplo, na gestão do estresse e na promoção do bem-estar dos colaboradores. Estudos recentes apontam para a eficácia de práticas de mindfulness na redução da ansiedade e no aumento da produtividade, oferecendo uma ferramenta valiosa para as organizações que buscam cumprir as novas exigências e cuidar da saúde mental de suas equipes.
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0: 1:41.
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4: 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A crítica da primeira temporada de Vinland Saga já tá por aí. E o que mais chama atenção é essa mistura inusitada. Vikings, japoneses. Quem diria que essa combinação renderia algo tão incrível? A série mergulha num universo épico, com toda a força e a bravura dos guerreiros nórdicos, mas com aquele traço e a profundidade narrativa que só as produções japonesas entregam. É uma fusão que a gente não sabia que precisava, mas que chegou para conquistar. A história é envolvente, cheia de ação e com personagens que ficam na cabeça. A primeira temporada já mostrou que veio para ficar e para quebrar barreiras, provando que boas histórias não têm fronteiras. É uma experiência visual e narrativa que vale cada segundo, Plugados. Mas ó, a gente não para por aqui. O Plugado volta daqui a pouco com mais novidades e com a gente sempre em alta para você. Fica ligado na rádio. 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
4: E aí, galera plugada? Andressa Pires chegando com tudo por aqui. E já de cara, vamos falar do nosso pagodeiro que tá pensando em mudar de ares. Ferrugem. Dos palcos da música pro teatro.
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1: Maravilha, hein, Patrícia? Abraço pra Patrícia Alves chegando por aqui, JM Reciclagem, grande abraço, meninas. Bom trabalho, bora que é quinta-feira, logo logo é sexta, viu? E eu tenho uma notícia boa pra dar pra vocês, tá? Hoje já tá liberado, viu? Quiser tomar um chazinho da confusão, cuidado que amanhã ainda é sexta. Mas ó, hoje tem pastel, viu? E as meninas já entraram no palio, falou que quer ganhar o brinde, já mandou fotinha aqui ouvindo a Cidade FM. Maravilha! Assim como a Elizabeth também, a Elisete Carlos Ribeiro mandou aqui, Lucas, ligadinho na 98,3, tá com um sonzinho ali, ó, o radinho tá nas costas ali ouvindo, ó. Maravilha, rapaz! Ó, o Kenildo também, tá estiloso, ó, óclão escuro, caixona de som atrás, que isso, rapaz! Ainda pediu um Renan Raí, coração ferido. Tem base. Ei, Kenil, tá na má intenção, hein? Tamo junto, meu irmão, obrigado. Júlio César também, vulgo Ciganin, tamo junto, meu irmão. Abraço aí, tava com saudade, hein? Tá sumido. Parece mais vezes, tá? João Batista também, Anael Júnior, já mandou o sonzinho aqui também, tá lugadinho, tá conectado. Elivane mandou foi vídeo, hein? Ela é especial, já mandou um videozão aqui, ligadinho na 98,3. Tá chegando agora na 98,3, tá chegando na sintonia? Não sabe o que tá acontecendo? Gente, hoje tá valendo, sabe o quê? 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Então, pra você levar aí, ó, sua cremosa pro date, levar o filhão, o neto, a titia, o papagaio, o periquito, é só mandar uma fotinha pra gente aqui no WhatsApp pelo 34996330983, mostrando que você tá ligadinho na 98,3, igual as meninas lá da Marilda Ópticas, né, Fran? Abraço pra Fran, pra Lolita, tá aqui, ó, tá ligadinha, tá na página do Instagram da Cidade FM, tá conectada, já mandou, Lucas, ligadinha, mandou a foto, falou assim embaixo, ó, queremos pastel. Vixe Maria. Eita, que a disputa tá acirrada, viu? E elas pediram Zezé de Camargo e Luciano, sem medo de ser feliz. Ai, meu pai, então vamos, né? Já que pedem, a gente obedece.
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0: Cidade, 2:01. Eu era fiel, com Ícaro e Gilmar, Humberto Ronaldo e Panda. Também tivemos Zezé de Camargo e Luciano, Sem Medo de Ser Feliz. E Renan e Raí, Coração Ferido. Abraço pra Kelly, pra Tatá, pra Jéssica, Trio Parada Dura marcando presença. 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
1: Covardia, né?
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6: Muito boa essa nossa conexão. Você ligado aqui no Minuto Esportivo. Chegamos com as principais informações do esporte para deixar você por dentro de tudo que movimenta os clubes e as seleções. Vamos direto para o que importa, com as manchetes do dia. A Argentina alcança sua 7ª final de Copa do Mundo, superando o Brasil em número de decisões. E o Vasco se prepara para a estreia do técnico Pedro Emanuel, com a provável escalação definida para o jogo contra o Vitória.
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6: Começando pelos hermanos, a seleção da Argentina chegou à sua 7ª decisão em uma Copa do Mundo. Esse feito histórico veio após a vitória sobre a Inglaterra, um resultado que garantiu a vaga na grande final. Com essa marca, os argentinos agora ultrapassam o Brasil em número de participações em decisões do Mundial, ficando atrás apenas da Alemanha nesse quesito tão importante. É um momento de glória para o futebol argentino, que mostra sua força e tradição no cenário internacional. Mudando para o cenário nacional, o Vasco da Gama está de volta aos gramados e com novidades importantes. Após um período de interrupção, o gigante da colina se prepara para um confronto decisivo. A grande novidade fica por conta da estreia do novo treinador português, Pedro Emanuel, que assume o comando da equipe. A expectativa é grande em torno dessa nova fase. O time já tem sua provável escalação definida para o embate contra o Vitória. Um jogo que promete muita emoção e a oportunidade de ver as primeiras impressões do trabalho do novo técnico. A torcida vascaína aguarda ansiosamente para ver como o time se comportará sob essa nova liderança.
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6: Essas foram as informações que preparamos para você nesta parte do Minuto Esportivo. Agradeço sua companhia e sua audiência. Fique ligado na nossa programação, que a gente volta em breve com mais notícias e muita emoção do mundo dos esportes.
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Opa, tem churrasco nesta quinta-feira, hein? Ei, Emerson, não tem ou não tem? Ó, se tiver, você chama a gente, viu? A equipe aqui é pequena, rapaz, ó, é 1, 2, 3, 4, mais as bocas dos cunjos, é umas 25 pessoas só aqui na rádio. Dá certo, não dá?

0: acho que é pra mesma, viu? Mas se não for, vamos fazer outra mensagem de aniversário aqui. Fala comigo, Elisete Ribeiro, é você mesma?
1: Lucas, oi. Boa tarde. Lucas, coloca uma música aí pra mim de aquela do de aniversariante. Eu não sei se é do João Neto e Cristiano. É do aniversariante. É, oferecendo pra minha irmã Elisete, que tá fazendo aniversário hoje.
0: Opa!
1: Oferece seu programa pra ela.
0: Na hora, até dois. É pra mesmo, Emerson? É a tia que tá falando? Ó, se não for, então vai mais um aí pra mais uma Elisete, viu? Vamos esperar com... É isso mesmo. Então pronto, ó. A Elisete tá recebendo aí os votos do filhão e da irmã, cara, que maravilha. Prazer estar vocês aqui junto comigo, gente, me permitir passar essa mensagem. Então, Elisete, se sinta-se lisonjeada, viu? Pelo filhão, pela irmã, pela família Cidade FM, tá te desejando um parabéns. Comemora muito essa data porque você merece, viu? As pessoas à sua volta têm um coração gigante. Parabéns mais uma vez. Então bora. Vamos tocar então o primeiro aí da Elisete, irmã, né? Que tá ligadinho com a gente. Ela pediu pra tocar a música do aniversário. Então vamos tocar Henrique Juliano, Discurso. É uma música linda demais e pra todos os aniversariantes que fazem essa data comemorativa a melhor da vida de vocês. E na sequência tem Tarde Demais com Raça Negra, do filhão pra mamãe.

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6: Fala, galera. Andressa Pires de volta com você no Drops News pra gente ficar por dentro de tudo que rola no universo pop e, claro, no mundo da música. E a notícia que tá agitando a cena e merece nossa atenção é a iniciativa Listas Trans. Sim, essa é uma novidade super importante que chega para fomentar a inclusão de pessoas trans nos espaços de entretenimento. Um dossiê criado pela doutora em sociologia Iná Odara Cholodowski apresenta pesquisas e análises super relevantes sobre como implementar as chamadas listas trans em grandes festas e festivais. É um passo gigante para garantir que todos se sintam bem-vindos e representados nesses eventos que a gente tanto ama, né? Afinal, a música é para todos. Um movimento que busca mais diversidade e respeito para nossa galera. E olha, o Drops News não para por aqui, viu? Já já eu volto com mais informações e as últimas novidades que estão bombando por aí. Não sai daí, eu te espero.
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9: Cidade, 2 horas 22 minutinhos. Chegando o Country Beat, apaixona muita gente.

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2: Você está no Minuto News, com as principais informações que movimentam o cenário nacional e internacional. No nosso panorama, pesquisa Futura Apex aponta empate técnico entre Lula e Flávio em um possível segundo turno. Na economia, o Bank of America registra lucro líquido de 9,1 bilhões de dólares no segundo trimestre do ano. E ainda, a escalada de tensões entre Estados Unidos e Irã pela disputa do controle do Estreito de Hormuz.
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2: A pesquisa Futura Apex revela um cenário de empate técnico na disputa para a presidência, com Luiz Inácio Lula da Silva e o senador Flávio lado a lado em um eventual segundo turno. O levantamento indica que o petista alcance 46,3% das intenções de voto. Flávio, por sua vez, aparece com 46,1%, uma diferença mínima que configura um empate técnico dentro da margem de erro. Os números destacam a polarização e a proximidade entre os dois principais nomes na corrida presidencial, sinalizando uma disputa acirrada. Este panorama reforça a importância das próximas etapas da campanha para definir o favoritismo. No campo da economia,

0: Economia global, o Bank of America, conhecido como BofA, anunciou um lucro líquido de 9,1 bilhões de dólares no segundo trimestre do ano. Este resultado representa um crescimento significativo de 27% na comparação com o trimestre anterior. Os números refletem a performance robusta da instituição financeira, superando as expectativas do mercado. A valorização dos ativos e a gestão eficiente contribuíram para este desempenho positivo. O banco segue consolidando sua posição no setor financeiro global, com foco na expansão de seus serviços e na otimização de suas operações. E para finalizar a nossa parte de notícias, os Estados Unidos e o Irã intensificaram suas ações militares em uma escalada da disputa pelo controle do estratégico Estreito de Hormuz. Ambos os países registraram novos ataques, marcando uma fase de maior tensão na região. Esta intensificação reflete a importância vital do estreito para o transporte global de petróleo e o acesso a mercados internacionais. A comunidade internacional acompanha com preocupação o desenvolvimento dos eventos, que podem ter impactos significativos na economia mundial e na segurança regional. A situação permanece volátil, exigindo atenção constante.
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Cidade, 2:38, chegando Zé Neto e Cristiano, resumindo, abraço pra Jennifer chegando por aqui, Kelly Gonçalves, Osmarley, Marilda Ópticas, o WhatsApp tá bombando, hein? Tá faltando só você, lembrando que hoje tem brinde da JM Pastelaria e Lanchonete, participa, manda sua fotinha ouvindo a Cidade FM pra você estar no meu sorteio, daqui a pouquinho, hein?

0: Que lindo!
1: 2h43.
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3: É isso mesmo. O cantor Ferrugem, que a gente ama, deu uma entrevista e revelou que tem um desejo antigo de se arriscar na atuação. Ele contou sobre a relação com o teatro e a vontade de experimentar essa nova faceta artística. E a curiosidade é que a esposa dele, a Thaís Vasconcelos, já está até se preparando para estrear nos palcos, imagina. Será que vem uma peça com os dois juntos? Os fãs já estão vibrando nas redes sociais com a possibilidade de ver o ídolo em uma nova versão. Além disso, ele também deu detalhes da sua nova turnê, que promete agitar o Brasil. O Plugado não para por aqui. Fica ligado que a gente volta rapidinho com mais novidades pra você. Não sai daí.
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3: É isso mesmo. O cantor Ferrugem, que a gente ama, deu uma entrevista e revelou que tem um desejo antigo de se arriscar na atuação. Ele contou sobre a relação com o teatro e a vontade de experimentar essa nova faceta artística. E a curiosidade é que a esposa dele, a Thaís Vasconcelos, já está até se preparando para estrear nos palcos, imagina. Será que vem uma peça com os dois juntos? Os fãs já estão vibrando nas redes sociais com a possibilidade de ver o ídolo em uma nova versão. Além disso, ele também deu detalhes da sua nova turnê, que promete agitar o Brasil. Não sai daí, que o Plugado volta já já com mais novidades para você.
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2: 2:56.
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4: 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Cidade FM feita pra você, tamo de volta, chegando mais música, Henrique e Juliano, Excesso e Falta. Abraço pra voz Marli, Rosa Maria Ribas, grande abraço, Cida Nunes. O pessoal tá participando, o WhatsApp tá bombando, hein? Tá faltando só você. Vem pra cá, Cidade FM, sua melhor sintonia.

0: De volta na cidade, 15 horas, 7 minutinhos, recebendo ela agora, Líria Vaz, diretamente de Belo Horizonte. Alô, Líria, tudo bem?
1: Oi, querido, tudo bem? Boa tarde para você e para os nossos ouvintes ligados. Ai, na cidade.
0: Ótima tarde, como estamos aí nessa quinta-feira, Líria?
1: Manhã gelada, né? 9 graus.
0: Nossa aqui. Senhora.
1: Eu saí para correr, quase eu voltei.
0: Que isso, né? Vou correr pra cama.
1: Eu vou colocar mais uma
0: fruta. Tá animada.
1: Aí, eu falei, não, se eu fizer isso, eu não vou voltar pra rua.
0: Isso.
1: Então, vai assim mesmo, porque eu vou esquentar.
0: Foi na força do ódio. Líria, o que você traz hoje da Assembleia Legislativa de Minas?
2: Lucas, com previsão de déficit de 7.670 bilhões de reais. Nas contas do Estado, a Lei de Diretrizes Orçamentárias de 2027 foi aprovada pela Assembleia de Minas. Com a aprovação da LDO, o Legislativo pode entrar em recesso parlamentar a partir desta sexta-feira. Flávio Júnior.
3: A Lei de Diretrizes

0: a 26 bilhões de reais, o que representa 20% da receita tributária do Estado. Os deputados também aprovaram de forma definitiva o projeto dos deputados Antônio Carlos Arantes e professor Cleiton, que limita o uso de recursos públicos na contratação de shows. A proposta fixa teto de 700 mil reais para contratações com verbas estaduais e de 500 mil reais, ou 1% da receita corrente líquida do município, nos eventos financiados pelas prefeituras. O texto também exige mais transparência na assinatura dos contratos. Outra proposta aprovada em segundo turno cria a política estadual de proteção aos animais comunitários. O projeto do deputado Noraldino Júnior reforça a proteção a cães e gatos em situação de rua e aumenta as penalidades em casos de maus tratos. Os parlamentares também deram aval ao projeto do deputado Bruno Engler, que fortalece a política estadual de educação especial e inclusiva para estudantes com deficiência e transtorno do espectro autista. Já o projeto do governador sobre a estação ecológica do Cercadinho na capital foi aprovado, mantendo a área integral da reserva, permitindo apenas intervenções pontuais para mobilidade na divisa com Nova Lima. O plenário aprovou ainda pedidos de informações apresentados nas reuniões que a Assembleia fiscaliza. Entre eles estão requerimentos sobre as denúncias fiscais concedidas pelo Estado em 2025 e sobre a cessão do Palácio das Mangabeiras à Casa Cor, incluindo informações sobre o destino do acervo de imóveis e obras de arte.
1: A cobertura completa da reunião do plenário, projetos aprovados, está disponível no portal alng.gov.br. Da Assembleia de Minas para a cidade, Líria Vaz.
2: Muito obrigado, Líria. Até amanhã.
1: Até amanhã, querido. Abraço.
2: Abraço. Tchau, tchau.
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5: Existe uma teoria que se chama 90-10, onde uma pessoa tem 90% daquilo que você procura em alguém, só que você foca naqueles 10% que falta. Aí você sai pra rua, se aventura, e realmente você encontra aqueles 10%, mas não se deu conta que perdeu os 90%.

0: Duduzão. Que honra demais poder estar aqui, viu?
1: Você tá doido.
0: Obrigado, gente. Obrigado. Obrigado.
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9: E aí, galera antenada, Andressa Pires de volta com vocês aqui no Drops News, com aquela energia que a gente adora, trazendo as últimas do mundo pop e do entretenimento que você precisa saber. Já pega essa que tá bombando nas paradas globais. A música Wonderwall do Oasis, um clássico que a gente ama, deu um salto gigantesco nas paradas depois de um momento super marcante na Copa do Mundo de 2026. Sabe aquele coro vencedor que a torcida e os próprios jogadores da seleção inglesa compartilharam? Exato! Essa vibe contagiante fez a música explodir de novo, mostrando o poder da música de unir todo mundo e de como um clássico nunca perde a majestade, não é mesmo? É a trilha sonora da alegria, da vitória, contagiando corações em campo e fora dele. Um verdadeiro fenômeno. E claro que o Drops News não para por aqui, né? Tem muito mais informação, muito mais notícia quentinha e muita interatividade esperando por você. Fica ligadinho, não sai daí, porque já já eu volto com mais no Drops News. A gente se encontra.
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1: Cidade, 15 horas 22 minutinhos, estamos de volta. Pra você ligadinho, tá sintonizado. Lembrando que hoje tá rolando brinde, viu? 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Pra você fazer aquele date com a cremosa. Ou com o cremoso também, né? Pra você levar a mamãe que tá fazendo aniversário, né? Não, meu parceiro? É, aí, o Emerson quer ganhar o pastel pra levar a mãezona pra um date aí, né? Fazer aquela resenha com a mamãe, maravilha, né, Emerson? Maria Aparecida tá chegando também, Fátima, pessoal lá no Sicredi tá ouvindo também, Sicoob Copacred sempre marcando presença, né, Lorane? Abraço pra Lô, pra Alícia, Gisele, Camila, Bárbara, Leirian, é, a turma é grande, viu? Elas querem ouvir moda, que é isso, rapaz? Meiga Senhorita do Grupo Tradição. Deixa eu ver se eu tenho na minha playlist, viu, gente? Enquanto isso, a gente vai passando recadinho pra você, ó. 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

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Então vamos tocando moda, Meiga Senhorita. Vamos ver se a gente tem aqui, ó. Meiga Senhorita. Quem sabe faz ao vivo. Meninas, esse aqui eu vou ter que baixar. Elas estão, aguenta aí um minutinho que a gente vai baixar e tocar na sequência, combinado? Enquanto isso, vamos de Mari Fernandes, Maluca, na sequência da 98.

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5: Você está no Minuto News e vamos direto para as principais notícias que marcam o cenário político, econômico e do agronegócio. Começamos com a política. O governador de Goiás, Ronaldo Caiado, do PSD, faz fortes acusações contra o governo federal, afirmando que a gestão Lula pratica manobras criminosas e pedaladas na economia. O minério de ferro registra uma alta.

0: Alta, subindo 1,81% na Bolsa de Dalian, impulsionado pela percepção de preços atrativos pelos investidores. E no agronegócio, a transição para a produção de ovos livres de gaiola avança no Brasil, mas o ritmo ainda é considerado lento, segundo um novo relatório.
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0: O governador de Goiás, Ronaldo Caiado, do PSD, fez duras críticas ao governo federal, acusando a gestão Lula de manobras criminosas e até pedaladas na economia. Essa declaração forte de Caiado surge em um momento de atenção, logo após o Tribunal de Contas da União, o TCU, registrar um desempenho abaixo do esperado em metas importantes para o país. As áreas mais citadas pelo TCU que motivaram essa fala do governador são justamente a saúde e o Programa de Aceleração do Crescimento, o conhecido PAC, ambos sobre a administração do governo Lula. A situação levanta discussões sobre a gestão de recursos e a eficácia das políticas públicas atuais, gerando debate no cenário político nacional. No cenário econômico global, o minério de ferro apresentou uma alta significativa, registrando um aumento de 1,81% na Bolsa de Dalian, na China. Essa valorização reflete o otimismo dos investidores internacionais, que enxergam os preços atuais da commodity como bastante atrativos para o mercado. É um movimento importante, que acontece mesmo com a existência de algumas questões e preocupações envolvendo a oferta do minério em escala global. A demanda persistente, combinada com a percepção de valor, parece superar, por enquanto, as incertezas de abastecimento, impulsionando o mercado internacional desse importante insumo para a indústria. E no setor do agronegócio, a transição para a produção de ovos no sistema cage-free, ou seja, livres de gaiolas, avança no Brasil, mas ainda de forma lenta. Essa é a principal constatação da terceira edição de um relatório focado nesse tipo de produção. O sistema cage-free busca oferecer melhores condições de bem-estar animal para as galinhas poedeiras, permitindo que as aves se movimentem livremente em galpões, em vez de ficarem confinadas em gaiolas. Apesar do crescimento gradual da adesão, o ritmo da mudança ainda é considerado aquém do ideal por especialistas e defensores da causa, indicando a necessidade de maiores incentivos e conscientização no setor produtivo para acelerar essa transição.
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3: Cidade, 15h40, tá chegando mais pedidos por aqui. Alô, Ângela, fala comigo.
4: Oi, Lucas.
3: Oi.
4: Boa tarde, bem?
3: Joia.
4: Lucas, tem como você passar pra mim, Henrique e Juliana, hoje com saudade?
3: Agora.
4: Se quero participar desse sorteio do pastel.
3: Na hora. Chegando Henrique e Juliana, então, última saudade.

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2: E aí, galera plugada, chegando com toda a energia de volta. Andressa Pires no seu rádio. E a gente já abre a parte com uma notícia que deixou o mundo da música de luto, principalmente o cenário do metal.
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2: Com pesar que a gente fala do falecimento do Mike Browning, gente. Pra quem não sabe, ele foi um dos fundadores de duas bandas gigantes do gênero death metal, a Morbid Angel e a Nocturnus. Pensa na importância desse cara. Ele é considerado um dos pioneiros, um verdadeiro ícone, que ajudou a moldar o som que a gente curte tanto. A notícia, claro, pegou muita gente de surpresa e gerou bastante comoção nas redes sociais entre os fãs do gênero. A causa do falecimento, por enquanto, não foi revelada e a gente espera mais informações. Mas o legado do Mike Browning é imenso e vai continuar inspirando muita gente por aí. Uma perda enorme, sem dúvida, e a gente manda um abraço para todos os fãs e familiares. Fica ligado que o Plugado volta já já com mais notícias e muita vibe para você. Não sai daí.
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Cidade, 15 horas 50 minutinhos, tá chegando ao fim o nosso voo livre. Pra você que tá chegando, tá sintonizando, tá participando da programação, ó, já cruza o dedo porque tem brinde chegando, tá? Hoje tem JM Pastelaria Lanchonete, 2 pastéis, 1 refri litro, um suco, ó. Um suquinho de 400 ml, hein? Gasguei, quase que não saiu, gente. Que isso, rapaz? Bora saber então quem tá com a sorte em dia? Foram várias participações, lembrando que a regrinha hoje era básica, tá? Tinha que mandar uma fotinha ouvindo a Cidade FM. Hoje eu queria provas. Prova do crime que você tava ouvindo a Cidade FM, ok? É, porque muita gente tá aí, ó, só fala assim, Lucas, eu quero, e não tá ligadinho, não tá sintonizado. Hoje eu queria prova. E chegou muitas provas por aqui, viu? Não tá dando nem pra abrir todas as mensagens. É foto em cima de foto, ó. É gente participando, gente chegando por aqui. A Ângela, a Helenice, Jennifer, Mariudin, Anael, Elizabeth, Emerson, Maria de Fátima, Patrícia, Lisete, Kenildo, Dilson, Júlio, César, Fernandão, João Batista, Maria Aparecida, Voz Maleia, Osmar Lambreta. Nossa, eu fiquei até sem ar, viu? Foram muitas participações, então a gente já selecionou todas aqui que participaram, mandaram as suas fotos e a gente vai fazer o sorteio agora. Então já cruza o dedinho que pode ser você o grande contemplado ou contemplada do dia. Estamos de volta e já temos uma ganhadora. É, quem faturou o brindaço hoje da JM Pastelaria e Lanchonete foi a Jennifer. Alô, Jennifer. Final do telefone 2318. Jennifer faturou então aí um brindaço da JM Pastelaria e Lanchonete, hein? Ó, e pra você que não faturou brinde, não fica triste. Tá chegando aí a Agnes com a Super Tarde Promete, viu? Eu volto amanhã às 7 da manhã com muito mais, porque amanhã sextou, bebê. Amanhã pode esse daqui, viu? É, amanhã pode, tá? Então tchau, gente. Beijo no coração. Fiquem com Luan Santana, Clone e com Deus acima de tudo. Fui, abraço e até amanhã.

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1: Muito boa tarde, meu povo. Eu, Agnes Sidelis, estou chegando aqui juntinho com você para mais uma edição do Super Tarde. É, porque hoje é uma bela quinta-feira, né? Aquele dia que tem aquele cheirinho diferenciado, cheirinho já de final de semana à vista, hein? Ô, coisa boa! Já fala pra mim qual que vai ser a programação sua aí pro seu final de semana. Manda mensagem aqui pra mim, que vai ser um prazer falar com você. Caso você não queira mandar, né, um WhatsApp, não tem problema. Liga aqui pra mim no 3281-5800 ou WhatsApp 996330983. Combinado? Deixa eu já começar esse bloco mandando um alô aí pra todos lá na Marilda Ópticas. Abraço pra vocês, meninas. A todos lá do Alves Supermercado, em especial os meninos que estão lá no açougue, sempre ligadinhos com a gente. Vou muito lá, então por isso que eu falo que eles estão sempre ligados, ouvindo, né? Muito obrigado por essa audiência. A todos lá da Panificadora Veneza, pessoal do Fazendão também, muito obrigado pela parceria de sempre. E agora bora começar, né, o nosso itinerário de hoje com mais uma música animada chegando pra você. Caltrim Beach apaixona muita gente. Participação Rio Negro Solimões.

0: Rio Negro e Solimões!
1: Rapaz! Que alegria, velho!
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0: Não pra mim, com a participação de Jerry Smith. Também tivemos Zezé de Camargo e Luciano, Sonho de Amor. Agora são exatamente 16 horas e 15 minutinhos. Já eu volto com mais músicas pra você. Então participe, hein, pelo 996-330-983. Humberto e Rodolfo, ajuda, por favor.
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4: E aí, galera antenada, Andressa Pires de volta aqui no Drops News, no clima da informação que agita o seu dia. E para começar com o pé direito, aquela notícia do mundo da música que tá dando o que falar. Preparem-se, o vocalista do Oasis, Liam Gallagher, não perdoou um brasileiro que ousou zoar o Underwall como hino da Inglaterra na Copa. É isso mesmo, o britânico viu o post lá no X, antigo Twitter, e soltou os cachorros, xingando o internauta sem dó nem piedade. Liam Gallagher, né? Não tem papas na língua. Imagina a treta que rolou na internet por causa disso. O clássico Underwall é intocável pra ele e qualquer brincadeira pode virar confusão na certa. Esse é o tipo de interação que a gente adora ver, né? O mundo da música sempre nos surpreendendo com essas pérolas. E olha, o Drops News continua com muito mais. Já eu volto com a última parte do programa. Não sai daí não, que tem mais informação chegando.
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0: 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Agora são exatamente 16 horas, 19 minutinhos. Já quero agradecer a todos que têm participado. Agradecer mais uma vez a parceria aí dos nossos clientes, né? Mandar um alô aí pra todos lá no Posto Central. Um abraço pra vocês, Lubelle Kids, viu? HBI Pizza. Um abração, muito obrigado pela parceria de sempre. E a pergunta que não quer calar: você já mandou a sua mensagem hoje? Se ainda não mandou, manda aí no 996330983, ou se preferir, liga aqui pra mim no 3281-5800, combinado? Agora vamos de música, música e música boa, né, gente? Mas eu nem posso ficar falando que é música boa, porque a maioria que a gente toca aqui é sempre boa, para realmente trazer aquela diferença aí pro seu dia. Então eu não sei como começar.

Começou a sua quinta-feira, mas eu tenho certeza que vai terminar topíssima. Você pode ter certeza disso, viu? E já vamos aí com a cabeça positiva para amanhã, que vai ser uma sexta-feira maravilhosa. A gente vai fazer aquela sexta-feira diferenciada aqui para você, com aquela energia gostosa. Então, já sabe, né? Fica sempre ligadinhos com a gente, sempre em sintonia aqui com a Cidade FM. E agora, bora de Cléo de Baia, Rafael, Cicatrizes, com participação do nosso querido Gustavo Lima.

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1: E a próxima música é um pedido do nosso ouvinte Valmir, toda a equipe aí ligadinha com a gente, viu? Muito obrigado pela audiência de sempre. Bora de Fernando e Sorocaba, Família Furacão.

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2: Você está no Minuto News. Eu sou Serena Santana e a gente chega rapidinho com as principais notícias que movimentam o seu dia. Se liga nas manchetes de agora. Flávio Dino reabre a discussão sobre o controle de emendas parlamentares e mobiliza a Câmara dos Deputados. Estados Unidos anuncia um novo tarifaço e produtos brasileiros devem ser afetados. E na saúde, pele solta ao redor das unhas pode ser comum, mas é importante estar atento aos sinais de alerta.
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2: A decisão do ministro do Supremo Tribunal Federal, Flávio Dino, reabriu a discussão sobre o controle das emendas parlamentares. Essa medida aumenta a pressão sobre alguns aliados da Câmara dos Deputados que estão sendo investigados pela Polícia Federal. Diante desse cenário, o deputado Mota mobilizou a Casa Legislativa para defender a autonomia sobre a destinação dessas verbas. A pauta das emendas é um tema sensível no Congresso Nacional, gerando amplos debates sobre transparência e fiscalização dos recursos públicos. A movimentação do deputado Mota reflete a preocupação dos parlamentares com a possível interferência do Judiciário nas prerrogativas do Poder Legislativo, buscando preservar o controle das verbas. Seguindo com o nosso giro de notícias, os Estados Unidos anunciaram um novo tarifaço, que deve afetar diversos produtos brasileiros. A medida imposta pelo governo norte-americano trará impactos significativos para as exportações do Brasil, alterando a dinâmica comercial entre os dois países. Detalhes sobre a lista exata de produtos atingidos estão sendo acompanhados de perto pelos setores econômicos, que buscam entender a dimensão das consequências. O governo brasileiro, por sua vez, avalia as consequências e possíveis ações para mitigar os efeitos dessa nova política. A notícia gera apreensão entre exportadores e produtores nacionais, que podem enfrentar dificuldades adicionais para acessar o mercado americano. Um alerta importante sobre a saúde. A pele solta ao redor das unhas é um problema comum e, na maioria das vezes, benigno. Geralmente, essa condição é provocada pelo ressecamento da pele, que pode ser facilmente tratado com hidratação adequada e cuidados simples. No entanto, é fundamental estar atento a alguns sinais de alerta importantes. Se a área apresentar dor, inchaço, pus ou inflamação, isso pode indicar a presença de doenças ou infecções mais sérias. Nesses casos, a avaliação de um profissional de saúde, como um dermatologista, é indispensável para um diagnóstico preciso e o tratamento correto, evitando complicações e garantindo a saúde das suas mãos.
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Cidade FM, você que está chegando agora, você está muito bem sintonizado, porque você está na 98,3. Essa rádio aqui de Tupaciguara, a melhor rádio aqui da cidade, de toda a região. E é um prazerzão ter você por aqui, viu? Continue ligadinhos com a gente. 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Pra você que gosta muito de filme, nós direto, né, estamos postando aí nos nossos stories, nos reels também, falando, dando de indicação de filmes, né? Eu particularmente sou apaixonada em filme. Então, quando às vezes eu fico em casa, eu penso, quero um filme. E às vezes eu não sei que filme escolher, eu vou na página ali da Cidade FM e já dou uma garantida na escolha de um filme, porque é sensacional, hein? Então vamos que vamos, porque ó, ainda tem muito super tarde pra você. Daqui a pouquinho o Fabricete chega também pra fazer aquela companhia diferenciada pra você. Então participe. Já vou mandar um alô aí pra nossa queridíssima VIP, né, em audiência aqui pra gente também, a Bianquinha, e ela pediu essa música animada, né, da Calcinha Preta, Você Não Vale Nada. Agora são exatamente 16 horas e 38 minutos.

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3: Aí sim, estamos de volta no Plugado, galera. E o papo agora é game. Capcom trazendo novidade boa pra Monster Hunter Wilds.
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3: A Capcom, gigante dos games, fez um anúncio que vai deixar a galera de Monster Hunter Wilds super animada. Eles confirmaram que o jogo vai receber novos pacotes de DLC, o que significa mais conteúdo, mais monstros pra caçar e muitas horas de diversão pra todo mundo. E a melhor parte, gente, é que junto com esses DLCs, a Capcom também vai rolar uma redução de preço pro jogo. Sim, você ouviu bem. Essa mudança nos valores e a chegada dos pacotes extras estão previstas para começar a partir do dia 3 de agosto. Ou seja, logo logo a gente vai ter mais motivos para mergulhar de cabeça nesse universo épico de caça. É uma notícia que a comunidade gamer já estava esperando e que chega para dar um fôlego novo ao jogo, atraindo tanto os veteranos quanto quem ainda não se aventurou em Wilds. Preço menor e mais conteúdo? A gente adora! Fica ligado que o Plugado volta em instantes com mais novidades. Não sai daí.
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Muito bem, estou aqui de volta com você, hein? Agora são 16 horas 48 minutinhos. O Fabricete tá chegando aqui, né, para dar continuidade nessa programação topíssima, né? Da super tarde. E eu conto com a sua participação, hein? Você que não mandou mensagem, manda mensagem aí no 996330983 ou ligue no 3281-5800. Já quero mandar um alô pra Luzia, que tá ligadinho com a gente, pediu uma música aí do Rio Negro Solimões. Já eu toco pra você, viu, Luzia? Não esqueci, não. Quero agradecer a todos vocês que participaram. Amanhã nós nos encontramos aqui de novo, se Deus quiser, né? Mas antes quero mandar um alô aí pra todos da Odonto Company, Sicoob Copacred, um abraço pra vocês, viu? Muito obrigado pela parceria. O Alessandro também tá chegando por aqui, um abraço, meu querido. É sempre muito gostoso ter você por aqui, viu? Então continue participando com a gente, ó. Não tire de sintonia, combinado? Então bora de Rio Negro Solimões, só alegria pra você aqui na Cidade FM.

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2: Boa tarde, ouvintes. Vamos dando continuidade no nosso querido Super Tarde. Comigo, Fabrício Cunha, te fazendo companhia até as 21 horas. Ou 9 horas da noite, como você preferir. Quinta-feira, hoje temos sorteio lá do meu parceiro Hernani Lanches. Para você participar, basta pedir sua música aqui no 996-330983. Como vocês sabem, William Bonner dizia, boa noite. Você ligando aqui pro 3281-5800, você escuta o boa tarde, dependendo da hora, boa noite do Fabricete, tá bom? Então peça sua música que você automaticamente já concorre, viu? Cidade FM, 17 horas, quantos minutos? 6 minutinhos. Chegando pra vocês, Zé Neto Cristiano, a Lua Ambev. Que é isso? Traz uma gelada.

0: Já pode, né? Destramelamos sem álcool? 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
1: Cê tá doido. 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
0: Bom, como vocês já sabem que além de bonito eu sou bravo, chegando pra vocês, Danilo e Davi, não mexe nas minhas gavetas.
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0: Chegando pra vocês, Country Beat. Cê não vai achar.
1: Todo canto do Brasil, quem não vai achar?
0: Porque nunca existiu igual nós. 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
0: Chegando pra vocês, Bruno Rosa com Murilo Huff. Atriz demais.

0: só essa luta no Murilo Ruim.
1: Valeu, Goiânia!
0: Valeu, Murilo!
1: Que delícia, tamo cara, junto. 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
0: Que, é
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0: isso?
1: Moda boa, lindo que demais. 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
13: Bonitão está de volta. A voz mais sexy retorna no recinto. Fabricete com você na Cidade FM, na Cidade, 17h20. Lembrando vocês que temos sorteio lá do Hernani Lanches de hoje. Para você participar, basta pedir a sua música aqui no 996-330983, tá bom? Chegando para vocês, Eduardo Costa, Deus é Caipira. Escuta essa moda aí.

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3: Chegando pra vocês, a música que vangloriza a nossa profissão. Com vocês, pra vocês, Nelson e Davi, locutor. Escuta essa moda aí.
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2: Você está no Minuto News. No destaque de hoje, o resultado da pesquisa Quaest intensifica a pressão por uma mudança na estratégia da campanha de Flávio. Nos Estados Unidos, um ex-conselheiro sênior do Federal Reserve recebe pena de 38 meses por declarações falsas sobre a China. E ainda, um alerta importante. Dormir de forma picada e tentar compensar o sono durante o dia prejudica seriamente o cérebro.
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2: O resultado da pesquisa Quaest amplia a pressão por mudanças estratégicas na campanha de Flávio. Integrantes da equipe de campanha avaliam a dificuldade em expandir o apoio para além da base bolsonarista, identificando um desafio central. A meta é romper essa bolha e alcançar eleitores de centro, bem como o público feminino, onde o apoio ainda é considerado limitado. A análise dos dados sugere a necessidade urgente de redefinir as abordagens de comunicação e as propostas para atrair um espectro mais amplo de eleitores. A campanha busca agora um novo direcionamento, para garantir maior competitividade e representatividade nas próximas etapas. Seguindo para a economia internacional, nos Estados Unidos, um ex-conselheiro sênior do Federal Reserve, o Banco Central americano, foi condenado a uma pena de 38 meses de detenção. A sentença foi imposta por conta de declarações falsas relacionadas à China. O caso destaca a severidade com que as autoridades americanas tratam a integridade e a veracidade das informações prestadas por indivíduos em posições de influência. A condenação serve como um alerta para a importância da transparência em instituições financeiras cruciais como o Fed, onde a confiança pública é fundamental. Medidas como esta visam proteger a credibilidade do sistema financeiro e assegurar a conformidade com as regulamentações vigentes. E na saúde, estudos recentes apontam que o sono fragmentado e a tentativa de compensá-lo durante o dia podem prejudicar seriamente o cérebro. Dormir de forma picada, com interrupções constantes, reduz a capacidade de recuperação do organismo, um processo vital para a manutenção da saúde cerebral. Essa condição impacta diretamente funções cognitivas importantes, como a memória, e desregula o equilíbrio hormonal. Além disso, a pesquisa alerta que um padrão de sono irregular pode elevar significativamente o risco de desenvolvimento de diversas doenças crônicas. A recomendação dos especialistas é buscar um sono contínuo e de qualidade, essencial para a saúde geral e o bem-estar mental.
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0: Cunha. Sobre 7 com você na Cidade FM, na cidade 17:35. Lembrando vocês que na quinta-feira, toda quinta-feira temos sorteio lá do meu parceiro Hernani Lars, melhor lanche de Tupaciguara. 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Ou ligue no 3281-5800, tá bom? Vamos ouvir hoje do meu parceiro Fernando Miranda. Fala comigo.
1: Boa tarde, Fabi 7.
0: Boa tarde.
1: Fernando Miranda, Esplanada. Gostaria de ouvir a moda Grito de Amor,
0: opa,
1: Felipe Falcão. Abraço você e todos
0: os ouvintes. Que é isso?
1: Essa é moda boiadeira, apaixonada, hein?
0: Põe boiadeira nisso. Ó, chega pra vocês, Felipe Falcão, Grito de Amor. Que é isso, avó Neilda? Aí é moda de boiadeiro, viu? É véspera de sexta, já pode, né?
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0: Vamos bailar, muchachas. Chegando pra vocês, João Paulo e Daniel. Fogo de amor.
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2: Chegando pra vocês, Zezé de Camargo Luciano, na hora H.

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10: Fabricete com você na Cidade FM, na cidade, faltando 10 minutinhos para 6 horas da tarde. Vamos ouvir o áudio do meu parceiro Rogério. Fala comigo, Rogério, lá da Elétrica e Pintura.
11: Manda uma para nós, hein? Canarinho Prisioneiro, assim, para toda a galera civilizada. A galera aqui da LJ Couto, nós aqui da RDA da Elétrica e Pintura, hein? Fazendo aquela pintura, isso, obrigado com você, Fabrício. Manda pra Priscila, pro doutor Alisson, pro seu Levi, pro parente, pra toda a galera ligada aí.
10: Escuta essa moda aí. Chegando pra vocês, Chico Rei Paraná, Canarinho Prisioneiro.

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1: Chegando pra vocês, Leandro e Leonardo, o cheiro da maçã. Vocês viram minha voz? Igual quando tá engrossando. Como é que é? Cut, cut, cut.

anjo do Senhor anunciou a Maria, e ela concebeu do Espírito Santo. Ave Maria, cheia de graça, o Senhor é convosco. Bendita sois vós entre as mulheres, e bendito é o fruto do vosso ventre, Jesus. Santa Maria, Mãe de Deus, rogai por nós, pecadores, agora e na hora de nossa morte. Amém. Eis aqui a serva do Senhor, faça-se em mim segundo a vossa palavra. Ave Maria, cheia de graça, o Senhor é convosco. Bendita sois vós entre as mulheres, e bendito é o fruto do vosso ventre, Jesus. Santa Maria, Mãe de Deus, rogai por nós, pecadores, agora e na hora de nossa morte. Amém. E o Verbo divino se fez carne e habitou entre nós. Ave Maria, cheia de graça, o Senhor é convosco. Bendita sois vós entre as mulheres, e bendito é o fruto do vosso ventre, Jesus. Santa Maria, Mãe de Deus, rogai por nós, pecadores, agora e na hora de nossa morte. Amém. Rogai por nós, Santa Mãe de Deus, para que sejamos dignos das promessas de Cristo. Oremos. Infundi, Senhor, como vos pedimos, a vossa graça em nossas almas, para que nós, que pela anunciação do anjo, vimos ao conhecimento da encarnação de Jesus Cristo, vosso Filho, por sua paixão e morte, sejamos conduzidos à glória da ressurreição, pelo mesmo Cristo, Senhor nosso.

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9: Sobre 7 com você na Cidade FM, na Cidade 18 horas, 5 minutinhos, agora com o nosso Rota 98. Lembro vocês que nas quintas temos sorteio lá do meu parceiro.

0: Nani Lanches. Para você participar, basta pedir a sua música aqui no 996-330983. Vamos ouvir o áudio da minha querida amiga Maria de Fátima. Fala comigo.
1: Boa tarde, Fabrício, meu querido.
0: Boa tarde.
1: Milionário José Rico, Estrada da Vida. Manda aqui pra família Rodrigues.
0: Família Rodrigues, todo dia ligadinho com a gente, meu muito obrigado pela sintonia. Chegando pra você, Milionário José Rico, Estrada da Vida. Alô, meu amigo Wesley, fotógrafo. Escuta essa moda aí.

0: melhor do sertanejo.
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4: Não, aí o cara ligou lá na rádio e falou assim: não sei se você tá atendendo pedido. Eu falei: criatura do céu, atendendo eu tô. Eu só não sei se você tá preparado pra escutar. Segura essa moda aí, ó. Trio Parada Dura, Barco de Papel.

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7: Fabricete com você na Cidade FM, na Cidade, 18h20. Lembrando vocês que às quintas temos sorteio lá do meu parceiro Hernani Lanches, localizado ali na Praça da Rodoviária. Para você participar, basta pedir a sua música aqui no 996-330983. Vamos ouvir hoje do amigo Robinho Boca Mole. Fala comigo.
8: Fabrício, boa tarde, tudo bem?
7: Tudo bem.
8: Fabrício, se puder me atender, manda para mim a moda das 500 mula. Eu conheço ela com o Paulo Andrade. Parece pra toda a galera aqui que gosta de uma cavalgada.
7: É o Degas aqui mesmo.
8: E gosta de um sertanejão.
7: É a turma do Fabricete. Chegando pra vocês, Paulo Andrade, 500 mulas.

tocou pra vocês, Paulo Andrade, 500 Mulas, César Menotti, Fabiano do lado esquerdo, e agora Chitãozinho Chororó, Colcha de Retalhos.

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3: Você está no Minuto News e vamos direto para os destaques de agora. O governo Lula divulgou uma nota forte contra o tarifaço dos Estados Unidos. A Confederação Nacional da Indústria, a CNI, alerta para a ameaça nas exportações brasileiras com as novas tarifas americanas. E o governo federal lançou uma medida provisória para renegociar dívidas rurais.
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3: Para começar, o governo brasileiro se manifestou oficialmente contra a medida adotada pelos Estados Unidos. A nota divulgada pelo governo do presidente Lula detalha a posição do Brasil frente ao aumento de tarifas, considerado prejudicial às exportações nacionais. O documento reafirma o compromisso do país com a defesa dos interesses comerciais brasileiros no cenário internacional, buscando canais diplomáticos para a resolução do impasse. A íntegra da nota está disponível para consulta pública, reforçando a transparência da gestão. Agora, a Confederação Nacional da Indústria, a CNI, expressou preocupação com as novas tarifas impostas pelos Estados Unidos. A entidade avalia que a medida representa uma ameaça significativa às exportações do Brasil. Foi confirmada na última quarta-feira, dia 15 de julho, a aplicação de uma tarifa adicional de 25% sobre as importações brasileiras por parte dos americanos. A CNI reforça que essa sobretaxa impacta diretamente a competitividade dos produtos nacionais no mercado estrangeiro, gerando incertezas para o setor produtivo. Por fim, o governo federal publicou uma medida provisória, em edição extra do Diário Oficial, focada na renegociação de dívidas rurais. A MP estabelece a criação de linhas especiais de financiamento, visando oferecer melhores condições aos produtores do campo. Além disso, a iniciativa amplia os limites de crédito disponíveis, facilitando o acesso a recursos para o setor do agronegócio. A medida busca aliviar a carga financeira dos agricultores e pecuaristas, impulsionando a recuperação econômica e a sustentabilidade no campo. Detalhes sobre quem poderá acessar essas novas linhas serão divulgados em breve.
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0: A voz mais sexy retorna ao recinto. Sobressete com você na Cidade FM. Na cidade, 18 horas, 38 minutinhos, 36. O 6 e o 8 parece. Vocês me perdoem que a vista do Fabricete já não é muito boa. Pra quem não sabe, meus olhos são verdes. É igual feriado, dia de domingo, né? Não serve pra nada. Vamos ouvir o áudio do meu parceiro. Pera aí, antes de ouvir o áudio do André, falando pra vocês, toda quinta temos sorteio lá do meu amigo Hernani Lanches, localizado ali na Praça do Rodoviário. Pra você concorrer, basta pedir a sua música aqui no 996-330983. Fala comigo, Andrezão.
1: Olá, amigos da Cidade FM. Alô, meu amigo Fabrício Cunha.
0: Opa!
1: Aqui tá falando André Esteves. Eu queria pedir uma música do Zezé de Camargo e Luciano, Não Tenha Dúvida. E eu quero sempre participar da melhor estação de rádio, Cidade FM.
0: 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Chegando pra você, seu pedido, Zezé de Camargo e Luciano, Não Tenha Dúvida.

0: esse calor humano, essa energia gostosa que vocês passam para nós, Pobre Sete vai mandar em forma de música para vocês. Cidade FM, faltando 19 minutinhos, agora 18 para 7 horas da noite.
1: Que o povo que eu tô devendo tá me ligando, cobrando.
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0: Chegando pra vocês, Victor e Léo, Amigo Apaixonado.

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6: Fabricete com você na Cidade FM, na cidade, faltando 12 minutinhos para 7 horas da noite. Vamos ouvir o áudio do meu amigo Theo. Fala comigo.
7: Fabrício.
6: Opa.
7: Aqui é o Theo. Manda uma música da Ana Castela, nosso quadro.
6: É pra já.
7: Eu quero oferecer pro meu pai, pra Vitória, para produzir para mim.
6: Então, escuta essa moda aí.

0: De volta com o Plugado. E olha essa notícia que promete. O SBT parece ter encontrado o caminho para recuperar sua identidade.
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0: Depois de uns ajustes internos importantes, o SBT tá com tudo para brilhar de novo na TV. A emissora, que está nesse período pós-Silvio Santos, passou por uma reorganização administrativa super eficaz. O segredo? Valorizar os profissionais experientes da casa. Eles estão dando aquela força para quem já conhece o canal por dentro e por fora. Isso significa que podemos esperar muita coisa boa vindo por aí, com a cara do SBT que a gente ama, mas com um toque de novidade. Os fãs nas redes sociais já estão super animados, comentando que a mudança já é visível na programação. A expectativa é que essa nova fase traga ainda mais sucessos e aquela essência que só o SBT tem. Que pena que o tempo voou, mas foi demais ter sua companhia no Plugado. Um beijão enorme pra você e a gente se encontra na próxima, tá? Fica com a gente.
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3: Bonitão está de volta. Sobre 7 com você na Cidade FM, na Cidade, 19 horas 6 minutinhos. E ó, lembrando vocês, temos sorteio lá do Hernani Lanches hoje. Para você participar, basta pedir a sua música aqui no 9-9-3309-83. Ou ligue no 3281-5800. O que tá acontecendo? Tá tendo muito pedido, graças a Deus, meu muito obrigado, viu, a todos vocês. Eu acho que vou ter que começar a atender um eu já atendo todo bloco, né? Dois ou três por bloco para dar certo, viu? Então vamos, dando início aqui com um pedido da Mirena, ela pediu Pedro Bentes, é da Estrada, 7 palavras. Escuta essa moda aí. Um adendo, um dos meus ouvintes, que o gosto musical deles é espetacular.

tocou pra vocês Pedro Bentes, é da Estrada Sete Palavras. De Paulo e Paulino, tô indo embora. E agora, o embaixador Gustavo Lima. Alô. Cidade FM, 19 horas, 17 minutinhos.

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1: Bonitão is back forever. Sobre 7 com você, ó, pra você pedido. 19 horas, 19 minutinhos. E ó, lembra vocês, temos sorteio lá do Hernani Lance, meu parceiro Hernani, aquele abraço, viu? Pra você participar, basta pedir a sua música aqui no 9-9633-0983. Não. 996. Ai, me perdi, enfim. Vocês sabem o WhatsApp, né? E olha, muito pedido, mas vamos seguir firme, hein? Vamos atender agora o da Rayane Martins, ela mandou pra mim. Boa noite, quero participar do sorteio. Eu quero a música Garoto de Rua. Então chegando pra você, Zezé de Camargo Luciano, Garoto de Rua.

É, tocou pra vocês Zezé de Camargo Luciano, Garoto de Rua, Cristiano Araújo, Hoje Eu Sou Seu, Meu Bem, e agora Chitãozinho Chororó, Terra Tombada. Cidade FM, 19h30. Lembrando que esse calor humano, essa energia gostosa, vocês passam pra nós, Fabricete vai mandar em forma de música pra vocês.

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1: E aí, galera, ligados aqui na nossa sintonia, porque o Drops News tá chegando com a informação que você adora. E é um prazer ter você aqui pra gente se conectar com as notícias mais quentes do universo pop e da música. E pra começar, uma notícia que tocou o coração de todo mundo. A talentosa Mel Lisboa, que está brilhando em um musical que homenageia a nossa eterna Rita Lee, teve um momento super emocionante. Ela não segurou as lágrimas ao descobrir a presença de Virginia Lee Jones, irmã da Rita, ali na plateia. Imagina a emoção, gente. A Mel chorou muito ao agradecer a Virgínia por estar ali prestigiando o tributo à rainha do rock. Um momento lindo e de muita conexão entre a arte e a família, mostrando o impacto da nossa Rita Lee. Essa foi a nossa dose de Drops News por enquanto. Obrigada demais pela sua companhia e por estar sempre ligado aqui com a gente. A gente se encontra na próxima, hein? Até o próximo Drops News. Estarei juntinho com você.
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4: Cheguei, Brasil.
5: Fabricete com você na Cidade FM, ou bonitão, como você quiser chamar, ou a voz mais sexy do seu rádio. Vamos ouvir hoje meu parceiro Leonardo. Fala comigo, meu padrinho.
6: Ô, Fabrício, que é o Leonardo fazendo inhame. Fabrício, capricha num aí pra mim do Tião Carreiro e Pardim.
5: Opa.
6: Que eu quero oferecer pro meu amigo Edmundo.
5: Ó. Oh.
6: Lá na Fazenda Cascavel.
5: Ele tá lá te ouvindo, viu?
6: Vou lá pra ele, especialmente pra ele nessa aí.
5: Bom, vou mandar pra vocês dois, viu? Chegando pra vocês, Tião Carreiro e Pardinho. Caçador. Vocês que gostam do animal mais exótico, chegando pra vocês agora.

0: 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Ai, ai.
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0: 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Aí é moda de boiadeiro, moçada. Tá apertando, vamos fazer mais pedido num bloco só, hein? Chega pra vocês o pedido da Anne. Ela pediu pra ouvir Fernando Sorocaba com os Agroboy. Consequências de amar um cowboy. Você tá amando, Anne?
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4: Bom, coloquei uma trilha aqui antes de passar a música, porque eu vou fazer um dois em um, tá? Teve dois pedidos dessa música. Primeiro foi a Cineide, mandou aqui pra mim. Oi, boa noite, a Cineide que está falando. Quero pedir uma música do Mato Grosso Matias, Quanto Sol Brilhar, e ofereço para meu namorado Robson, Robinho Boca Mole. Que é isso, hein, Robinho? Grande amigo, grande abraço pra você. E a Vanessa mandou pra mim, quero participar do sorteio e ouvir a música Enquanto o Sol Brilhar. Então, chegando pra vocês, Mato Grosso Matias, Enquanto o Sol Brilhar. Ah, o Zumar Júnior também gosta dessa. Aquele abraço, tchau, tchau, querido.

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1: Bonitão, is back forever. Pra quem não sabe o que é is back forever, quer dizer, eu voltei. O forever é pra sempre. Mas nada é eterno, né? Sobre 7, com você na Cidade FM, ó, faltando 10 minutinhos para as 8 horas da noite. Lembra vocês que temos sorteio lá do Hernani Lanches, meu amigão Hernani, melhor lanche de Tupaciguara. Para você participar, basta pedir a sua música aqui no 996330983 ou ligue no 3281-5800. Deixa eu falar, para vocês que ligaram no fixo, eu anotei todos os pedidos de vocês, tá bom? Vou tocar todos, não se desesperem. É porque eu tava ali de fora, eu fumo um bom e velho tabaco. E eu vim atender o telefone, estava tocando e não consegui. A hora que eu fui atender já tinha desligado. Então pode ligar de novo, tá bom? Chegando o pedido da Van Jane Janinha. Tchau, Carreiro e Pardinho. Azulão do Reino Encantado. Que é isso, hein? Vocês estão caprichando nos modão. Vocês estão quase igual o Fabricete. Prender, né, moçada? Aí é modo de boiadeiro.
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Vamos aproveitar que o Dia dos Pais já é mês que vem, né? Aproveitar que meu pai tá me escutando. Oferecer essa música pra ele, chegando pra vocês. Rick Renner, Te Amo, Pai. Pode vocês também é brabo.

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0: Bom, pra minha mãe não ficar com ciúme, chegando pra você, ó, fiquei rouco. Daniel, a loira do carro branco. Sempre toca essa pra ela. A bordo de um Chevrolet. Hã? Cidade FM, faltando 2 minutinhos para as 8 horas da noite.

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2: A voz mais sexy retorna ao recinto. Sobre 7 com você na Cidade FM, ó. 20h02. Vamos ouvir hoje o meu parceiro Ciganinho. Fala comigo.
3: Alô, Fabrição, boa noite.
2: Boa noite.
3: Tá com a moda daquela de boiadeiro.
2: É comigo
3: de
2: mesmo.
3: Silveira e Barrinha. Tupa Ciguara aqui.
2: Opa!
3: Forte abraço aí. Você é o melhor do Brasil.
2: Que isso, bondade sua. Agora eu gostei, hein? Hã? Chegando pra vocês, Silveira, Silveirinho e Soninho. Tupa Ciguara, querida. Tupa Ciguara.
4: Tupa Ciguara.
2: Cidade querida, chão de minha vida que o povo bem diz. O molecador sabe o que é isso não, moçada. Só o Fabricete com você na Cidade FM.

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tocou pra vocês, Silveira, Silveirinha e Soninho, tu passa agora, querida. Tchão Carreiro e Pardinho, Rolinha Cabocla, Bruno Marrone, Medo. E agora eles, Alan e Aladim, Chama de Prazer. Esse calor humano, essa energia gostosa, vocês passam pra nós. Fulicete vai mandar em forma de música pra vocês. Cidade FM, 20 horas, 16 minutinhos. Nada

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1: Você está no Minuto News. Em destaque, o governo brasileiro critica o tarifaço dos Estados Unidos, chamando a medida de marco lastimável. No setor aéreo, as três maiores companhias da China prevêem um prejuízo que pode chegar a mais de US$1 bilhão. E o Brasil decide não participar de um evento do governo Trump sobre a extrema esquerda.
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1: O governo Lula classificou o recente tarifaço imposto pelos Estados Unidos como um marco lastimável, intensificando

0: provocando a crítica à medida unilateral americana. Essa ação tem gerado forte reação diplomática do Brasil, que busca defender seus produtos no mercado internacional contra barreiras comerciais. A postura brasileira reflete uma profunda preocupação com o impacto negativo nas exportações nacionais, além de sinalizar a busca por mecanismos de resposta. Entre eles está a aplicação da Lei de Reciprocidade Econômica, que permite ao Brasil retaliar medidas unilaterais adotadas por outros países, visando proteger a economia e os produtores nacionais, de práticas consideradas injustas no comércio global. Passando para o setor de economia global, as três maiores companhias aéreas estatais da China projetam um prejuízo líquido conjunto considerável para o período. A expectativa é que esse prejuízo atinja a marca entre 7,37 bilhões e 8,97 bilhões de yuans. Convertendo para a moeda americana, o montante representa algo em torno de 1,09 bilhão de dólares, podendo se estender até 1,33 bilhão de dólares. Esses números robustos indicam um cenário bastante desafiador para todo o setor aéreo chinês, que vem sendo impactado por diversos fatores, tanto econômicos quanto operacionais, afetando diretamente a lucratividade dessas grandes operadoras estatais. A projeção reforça a necessidade de estratégias de reestruturação e adaptação ao mercado.
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0: E na política internacional, o Brasil decidiu não participar de um evento organizado pelo governo Trump, que tem como foco principal a discussão sobre a extrema esquerda. A ausência brasileira representa um posicionamento claro frente à agenda proposta para a conferência internacional. Segundo as informações divulgadas pelo próprio governo Trump, a expectativa é que mais de 65 países enviem representantes para o evento, que será realizado nos Estados Unidos. A não participação do Brasil sinaliza uma postura diplomática distinta em relação ao tema e à abordagem escolhida pela administração americana para debates de política internacional, marcando uma divergência de prioridades ou estratégias no cenário global. 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
8: Fabricete com você na Cidade FM, na Cidade 20 horas, ó, pra fazer pedido, 20 minutinhos, ó. Vou atender agora muitos pedidos num bloco só, tá bom? Vamos começando pelo Fernando, ele ligou aqui pra mim no fixo, pediu Bruno e Marrone por um minuto. A pessoa hoje tá apaixonada porque é quase sexta, o que que é? 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
1: Bom, pra quem não sabe, a minha música preferida é essa aqui. A Adriângela me ligou aqui mais cedo e pediu que eu tocasse. Com o maior prazer, Adriângela. Chegando pra você, Silveira e Silveirinha. Cretina. Isso é moda de boiadeiro. Às vezes paro. Que é isso?

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2: Bora chegando pra vocês, o pedido do meu parceiro Erivelton, demorou, mas chegou, viu, Erivelton? Com vocês, pra vocês, pedido dele, Zezé de Camargo Luciano, Dois Corações e Uma História. Que é isso, Avonilda? Cidade FM, 20 horas, 30 minutinhos.

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3: Sobre 7 com você na Cidade FM, na Cidade 20 horas 34 minutinhos. Eu demorei um pouco, eu tenho algum tipo de déficit de atenção, então eu não consigo prestar, fazer duas coisas ao mesmo tempo, tá bom? Mas agora veio uma mensagem de um amigo meu, amigo de muito tempo, meu amigo Martins. Ele mandou para mim: boa noite, meu amigo. Mandei uma música sertaneja bonita para mim, para minha namorada Elisângela. Ele que está apaixonado, né? E deixou sob minha responsabilidade. Martins, eu vou mandar a música, que eu sei que você também é um cara muito apaixonado. Então oferece para ela assim, ó. Chegando para você, Zezé de Camargo Luciano, o último dos apaixonados.

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4: Opa, e boa noite, ô Fabrição, aí, gente fina, gente boa, cara da hora. Toca pra mim aí o chapeludo aí, se der tempo aí, o migão. Com Deus, Deus te abençoe e eu

0: tocou pra vocês o pedido do Caetano, Nando Moreno com Rio Negro e Solimões, Chapeludo.
1: Valeu demais,
2: Nando Moreno. Valeu, Nando Moreno.
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0: Agora chegando pra vocês, pedido do meu amigo Robinho, Boca Mole, Tião Carreiro e Pardinho, Arreio de Prata. Aí é moda de boiadeira, hein?

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1: Sobre 7 com você na Cidade FM, na cidade, faltando 13 minutinhos para as 9 horas da noite. Vamos seguir atendendo pedido, já tá acabando, mas vamos ver o que é que o Lindomar tá falando com a gente. Fala comigo.
2: Boa noite, Fabrício.
1: Boa noite.
2: Fabrício, manda para mim. Com o Zezé de Camargo e Luciano, Coração de Vidro. Oferecer para Daniete, minha irmã.
1: Daniete, aquele abraço. Lindomar, chegando para você seu pedido. Zezé de Camargo e Luciano, Coração de Vidro.

Como diz Mariana Mota, que é bom dura pouco. Brincadeiras à parte, chegamos ao fim de mais uma edição do nosso Rota 98. Muito obrigado pela sua companhia, pelo carinho, pelas mensagens. Fazer parte da nossa programação, viu? Espero que sua noite seja de muita paz, descanso, boas energias. Amanhã tem mais, com muito mais música, boa informação, alegria, aquele bate-papo. Já é marca registrada aqui na nossa rádio. Continue ligado na nossa programação e lembre-se, onde você estiver, Cidade FM vai junto com você. Sou Fabrício Cunha, agradeço pela sua audiência, um grande abraço, fiquem todos com Deus. E o ganhador de hoje foi o Erivelton, já entrei em contato com ele no WhatsApp, tudo nos conformes, tudo certinho, viu? Chegar pra vocês, opa, peraí, deixa eu organizar aqui, quem sabe faz ao vivo, pá. Eu tô na rádio aqui tem o quê? Tem 9 meses? Eu ainda apanho aqui um pouquinho, viu? Isso é normal. Mas tudo nos conformes, chega pra vocês, João Carreiro e Capataz. É pra acabar. Cidade FM, faltando 8 para as 9. Tchau, tchau. Eu fico por aqui. Até amanhã. Fui.